0: bagagem de mágico.
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quinta-feira, tocando Tchãozinho e Alessandro com De Paulo e Paulino, fechando essa hora. Que moda, Amor de Trem. Antes, Matheus e Cauã e Marília Mendonça, que encontro inesquecível, gente. Vou ter que superar. E os Bonifácios cantaram com a Thaíra e Alexandre. Deus me deu esse lugar. E a próxima hora? Vai tá boa, hein? Você vai continuar com a gente, né? Então não sai daí. Daqui a pouquinho tem a nova de Maurício e Eduardo. Você vai cantar com Rio Negro e Solimões. Vai ter até o Ed Brito e o Samuel.

0: 12h55.
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0: tudo bem? Que legal que você tá aqui com a gente, começando a última hora do Madrugada e essa mais esperada, eita! A gente faz aquela viagem no arquivão da música sertaneja, vamos lá, nos anos 90, 2000, e buscamos aquela que você gosta e que tá com saudade, não é? Então vem, bora começar essa viagem!
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0: Primeira parada, 23 anos do túnel do tempo. Leandro e Leonardo, um copo de vinho. Bom dia!

0: Solidão, que versão boa essa, hein? Mais uma saudade especial. Antes, César e Paulinho, o meu jeito de amar. Teve Billy Moser com magia e mistério. Eu sei que você achou que era o Christian e o Ralph, tá? Essa é a versão original da música. Abrimos com o Leandro e Leonardo. Vem junto aqui. Bom dia.
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0: Rick Renner chegando no Madrugada. Amor com você. Eita! Eita!

Madrugada Essa é Boa, de 1997, Lucas e Luan. A felicidade gosta de nós dois. Eita! Antes, João Paulo e Daniel, Te Amo Cada Vez Mais. E abrimos com o Rick Renner. E aí, gostando de matar saudade aqui no Madrugada? Obrigado por estar aqui com a gente. Eu também gosto da sua companhia. E essas modas vou te contar, hein? Traz aquele filminho da memória. Ó, daqui a pouquinho, após o intervalo, se prepare aí, porque vai ter a Roberta Miranda com ela.

0: 3:26.
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Madrugada Rio Negro e Solimões, esse laço da paixão pega, viu? Essa é de 1997. O Monetário Financeiro antes, Papo de Escola. Teve Luiz Cláudio e Juliano com Mato Grosso e Matias Distante. Que versão, hein? E abrimos com Milionário e José Rico, os Gargantas de Ouro do Brasil. Bora continuar? Comigo? Ó! Oh!

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1: 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Você mesmo, meu irmão, se achegando ao santuário, dá para perceber de longe, né? Que temos o nosso prédio com cara de já estar tão velhinho e com tantas áreas. Aí, temos as imagens. 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É, toda a questão de pintura, de restauração das paredes e de atualização das cores do santuário. Tem muita reforma e muita obra que vai ser feita. 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Junto com isso, os aparelhos de climatização que vão adequar o nosso santuário para as temperaturas acessíveis no frio e no calor. Então, algo muito necessário na instabilidade de clima que nós temos. 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E tudo isso enche o nosso coração de muita alegria. Vamos ficar de pé, apresente os objetos para serem abençoados: terços, medalhas, água, objetos de devoção, chaves em geral de estabelecimento, de residência, de veículos, carteiras de trabalho, resultados de exames, remédios, fotografias. Tudo isso pedimos, Deus, abençoai para que se torne sacramental da nossa fé. Pedimos, Senhor, a cura de enfermidades, a providência do emprego. Pedimos, Senhor, por cada local aberto, por essas chaves, por cada veículo. Pedimos, Senhor, por todos que estão nessas fotografias, para que alcancem graças por esta bênção que agora concedemos, em nome do Pai, do Filho e do Espírito Santo.
2: Amém.
1: Amém. Daqui a pouquinho, às 11 horas da noite, eu te espero ao vivo no programa Eu Tenho Fé, para terminarmos o dia na presença do Senhor e assim puxarmos o fio de toda uma madrugada de bênção que Deus tem para nós na tela da TV Evangelizar. 11 da noite, daqui a pouco.

0: esteja convosco.
1: Ele está no meio de nós.
0: Abençoe-vos hoje e sempre, o Deus Todo-Poderoso, Pai, Filho e Espírito Santo.
1: Amém.
0: A alegria do Senhor seja sempre a vossa força. Ide em paz e que o Senhor vos acompanhe.
1: Graças a Deus.

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2: Oi. A diferença do homem com a mulher, né?
3: Ah.
2: Os comentários.
3: Ah, tá.
2: A mulher encontra com a outra na rua e fala, nossa, mas como você tá linda. Depois que ela sai, fala, nossa, mas tá gorda, hein?
3: Pior que é assim mesmo.
2: Já o homem encontra com o outro e fala, e aí, careca, gorducho? A hora que ele sai, fala, gente, mas é gente fina esse cara.

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1: Quantas horas?
2: 5:15.
3: Compadre.
2: Oi, compadre.
3: Isso vai mudar a Constituição agora.
2: Vai?
3: Vai, essa corte penal, essa coisa, tudo, vai mudar tudo. Ah, tem que mudar, tá tudo atrasado.
2: É verdade,
3: né?
2: Tem leis novas agora,
3: diz,
2: né?
3: Que agora a gravidez da prostituta no exercício das suas funções caracteriza acidente de trabalho.
2: Eu adoro.
3: E com a nova lei ambiental, afogar o ganso é crime. Ah.
4: Lá no alto da montanha, numa casa bem estranha, toda feita de saber, parei uma noite o cavalo por causa de dois estalos que ouvi lá dentro bater. Apiei com muito jeito, ouvi um gemido perfeito e uma voz cheia de dor dizendo: você, Teresa, descansa, jurei de fazer vingança por causa do meu amor. Pela réstia da janela, por uma luzinha amarela de um lampião quase apagando, vi uma cabocla no chão e um cabra tinha na mão uma arma alumiando. Virei meu cavalo a galope, risquei de espora e chicote e sangrei a anca do tal. Desci a montanha abaixo, galopeando meu macho, que o seu doutor foi chamar. Voltamos lá pra montanha, e naquela casinha estranha, eu e mais seu doutor, vimos um cabra assustado, que chamando nós dois pro lado, a sua história contou.

0: agora?
1: 5:31.
2: Acabou com 16 anos, mais ou menos, entrou na farmácia, adolescente. Hã? Falou, moço, me dá aí uma camisinha. Que eu tenho uma namorada muito bonita, vou almoçar mais ela hoje. Pensando bem, a irmã dela é muito bonita, me dá duas. Não, me dá três, a mãe dela também tá inteirona. Foi, compadre, chegou lá, almoçou, caladinho, emburrado no canto e tal. Quando terminou, ela falou, uai, não sabia que você era tão tímido. Ela falou, e eu não sabia que seu pai era farmacêutico.
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3: Quem

0: 5h43.
1: Só que esses meninos de hoje tá muito inteligente, né, compadre?
2: Demais da conta.
1: Meu menininho chegou pra mim e falou: pai, o senhor dá conta de escrever o nome do senhor de oi fechado? Falei, tranquilo.
2: É?
1: Ele falou: então escreve no meu boletim aqui, assina aí.

Ave Maria, cheia de graça, o Senhor é convosco. Bendita sois vós entre as mulheres, bendito é o fruto do vosso ventre, Jesus. Santa Maria, Mãe de Deus, rogai por nós, pecadores, agora e na hora de nossa morte. Amém.

Maria Santíssima, que em vossa imagem milagrosa de Aparecida espalhais inúmeros benefícios sobre o Brasil. Eu, embora indigno de pertencer ao número dos vossos servos, mas desejando participar dos benefícios da vossa misericórdia, prostrado a vossos pés, consagro-vos o entendimento, para que sempre pense no amor que mereceis. Consagro-vos a língua, para que sempre vos louve e propague a vossa devoção. Consagro-vos o coração, para que depois de Deus vos ame sobre todas as coisas. Recebei-nos, ó Rainha incomparável, no ditoso número dos vossos servos. Acolhei-nos debaixo da vossa proteção. Socorrei-nos em nossas necessidades espirituais e temporais, e sobretudo na hora da nossa morte. Abençoai-nos, ó Mãe Celestial, e com vossa poderosa intercessão, fortalecei-nos em nossa fraqueza, a fim de que, servindo-vos fielmente nesta vida, possamos louvar-vos, amar-vos e render-vos graças no céu. Por toda a eternidade, assim seja.

pela intercessão de Nossa Senhora Aparecida, Rainha e Padroeira do Brasil, a bênção de Deus Onipotente, Pai, Filho e Espírito Santo, desça sobre vós e permaneça sempre. Amém.

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7: Agora são exatamente 6 horas e 13 minutos. Bom dia, 6 e 13. Uma excelente quinta-feira para você. Muito obrigado pela sua audiência. Muito obrigado pela sua companhia. Bom dia para você. Bom dia, vida. Bom dia, trabalho. Bom dia, fé. Bom dia, coragem. Bom dia, alegria. Bom dia, Pompeu. Bom dia, Minas. Bom dia, Brasil. Para cima, minha gente. Excelente manhã para você, muito obrigado pela audiência, muito obrigado pela sua companhia, uma feliz quinta-feira para todos nós. Eu quero cumprimentar de maneira muito especial a você, dona de casa, que já despertou, tá despertando na melhor sintonia do seu rádio. Uma excelente manhã também a todos os produtores rurais aqui da cidade de Pompeu e também de toda a região, para você no seu sítio, na fazenda, para você no curral, uma excelente manhã. Cumprimentando aos nossos amigos do volante que nesse exato momento atravessam as rodovias, as MGs e as estradas rurais. A gente vai passando entre as montanhas do centro-oeste de Minas para ir muito mais longe e ficar bem mais pertinho de você, hein? Que coisa boa! Forte abraço! Aos nossos amigos da internet, a você internauta que me acompanha através dos nossos aplicativos. Quintou, hein, minha gente? Ó, já tô sentindo o cheiro do final de semana já batendo aí na porta, hein? Que coisa boa! Cumprimento de maneira muito especial e carinhosa a todos os nossos amigos ouvintes da cidade de Abaeté. Bom dia também, Martinho Campos, Morada Nova de Minas, Cedro do Abaeté, bom dia, forte abraço. Os meninos também lá de Tiros na sintonia na nossa programação. Coisa boa, a gente vai estendendo o nosso sinal, o dial chegando, esse sonsaço da Exclusiva em toda a região do Alto São Francisco, através da internet, a gente consegue chegar no mundo inteiro, isso é muito bom. Sejam bem-vindos e bem-vindas a partir de agora, a manhã mais gostosa do seu rádio está no ar.
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7: A gente começa bem a nossa programação ao som de Gilberto e Gilmar. Assino com X. Bom dia, Pompeu. Bom dia, região. Bom dia, Exclusiva.
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1: Agora são 6 horas e 19 minutos. Bom dia!

0: Agora são 6 horas e 22 minutos, minha gente. Bom dia pra você. Deixa eu mandar um grande abraço pro João Paulo. Tá lá na fazenda acompanhando a nossa programação. Um grande abraço pra todos vocês aí na fazenda do Chiquinho Azul. Os nossos amigos fazendeiros na sintonia. Forte abraço. Um abraço também muito especial para o casal Amigos, e que eu gosto muito. Um abraço para o meu amigo Paulão do Uber, tá no trecho, tá trabalhando, tá acompanhando a nossa programação. Um abraço também para minha amiga Fernanda. Alô, Fernanda, bom dia especial para você, que Deus abençoe grandemente a vida do Paulo e também da Fernanda do Uber, sempre na sintonia da nossa programação. Um abraço também para o meu amigo Haroldo, tá lá no bairro Lisboa. Grande abraço para você, Haroldo, para o Carlão do Morro Doce, pessoal sempre aí na sintonia da nossa rádio. Um bom dia para vocês, muito obrigado pela audiência, muito obrigado pela companhia sempre.
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3: Agora são exatamente 6 horas e 25 minutos. E o minha gente, bom dia!
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0: 6h29, esse é o som de Chitãozinho e Chororó aqui na nossa programação Coração Sertanejo. Fique aqui conosco, fique na nossa programação.
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São Paulo e o querido estado do Paraná. Vai o abração do trio Parada Dura, Creone, Barreirinha.

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1: Agora são 6h36, bom dia!
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0: Maria Cidade e Roberto Carlos e seus amigos.
1: Agora são exatamente 6 horas e 43 minutos e agora, para fechar essa primeira parte do programa, do nosso programa Bom Dia Cidade, a gente vai agora com as canções e letras de Roberto Carlos e seus amigos aqui na nossa programação.

0: Agora são exatamente 6 horas e 50 minutos. Bom dia, Brejão!
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5: Pensa na vovó Maria Redonda fazendo oração.
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0: Agora são 7 horas em ponto, minha gente. Bom dia. Olha, deixa eu mandar um grande abraço muito especial aqui para os nossos ouvintes acompanhando a nossa programação. Um abraço, pessoal, lá no Pontal. É para o Gilberto, Rosa e também o Boi Preto na sintonia da programação do Bom Dia Cidade. Uma excelente manhã para vocês.
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9: Agora são exatamente 7 horas e 10 minutos pontualmente. Bom dia!
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12: Bom dia, Castro. Bom, mandar um alô aqui pra frente, 4 Agrovel, exclusivo, e toca Filho do Tio, aí, serve bem pra nós.

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1: Bom dia, Carrão da Mus Margos, o Rogério Croinha, o Edivano Malnonô, lá no Buriti Cumprido, todos lá do Buriti Cumprido, Valquíria e todos lá. Passamos amigos das estrelas e da luz, Zé Camargo Ciano.

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1: Bom dia, Cássio Amorim. Manda um abraço pra minha mãezinha lá nas Casas Populares e passa pra Guilherme Silva, meu cavalo chora. Um abraço aqui pra nós, o Ferro Velho, Dona

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6: Pensa na vovó Maria Redonda fazendo oração.
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0: comunicando, Cássio Amorim.
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2: Agora são exatamente 7 horas e 35 minutos. Bom dia, minha gente. 7h35 e a partir de agora eu apresento para você as previsões do Zodíaco, o nosso mapa astral aqui na Exclusiva, com o oferecimento de...
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5: Vamos conferir as previsões astrológicas para hoje. Áries, 21 de março a 20 de abril.
2: Bom dia para você do signo de Áries. Bom dia, Ariano. Bom dia, Ariana. Áries, hoje, nesta quinta-feira, é dia de confiar mais na sua capacidade do que na opinião de outras pessoas. Uma oportunidade pode surgir de onde você menos espera. Seja ágil, mas não precipitado. O universo favorece quem age com mais coragem e também com mais inteligência. Os números da sorte para hoje é 7, 31 e 58. E a cor sugerida pelos astros é a cor branco.
5: E agora, as previsões para Touro, de 21 de abril a 20 de maio.
2: Bom dia para você do signo de Touro. A quinta-feira traz estabilidade e boas conversas. Um assunto que parecia muito parado pode finalmente caminhar para você, Touro. Valorize quem demonstra lealdade e mantenha o foco nos seus objetivos. Grandes resultados começam com pequenos passos. A cor sugerida pelos astros é a cor verde musgo. E os números da sorte são 12, 46 e também o 73.
5: Previsões astrais para você que é de Gêmeos, de 21 de maio a 20 de junho.
2: Geminiano, geminiana, tudo bem, Gêmeos? Bom dia. A sua comunicação será o seu maior trunfo no dia de hoje. Uma mensagem, ligação ou encontro inesperado pode abrir novas portas. Evite desperdiçar energia com preocupações que ainda nem aconteceram, viu, Gêmeos? A cor dos astros é azul petróleo e os números da sorte são 19, 42 e também o 67.
5: E agora, os astros falam para você que é de Câncer, de 21 de junho a 21 de julho.
2: Canceriano e canceriana, hoje o momento pede confiança no seu potencial. Você já enfrentou desafios maiores do que imagina. A fase hoje, ela favorece recomeços e decisões que tragam mais tranquilidade para o seu futuro. É necessário que você acredite no seu tempo. A cor sugerida pelos astros é a cor coral. E os números da sorte são 8, 37 e também o número 61.
5: Atenção, você que é de Leão, de 22 de julho a 22 de agosto. Os astros falam pra você.
2: Bom dia, Leonino. Bom dia, Leonina. Tudo bem, Leão? O seu brilho natural está mais evidente e ficará ainda mais esse final de semana. Saiba, Leão, pessoas influentes podem notar o seu esforço. Demonstre liderança sem perder a humildade. A sorte acompanha quem inspira outras pessoas. A cor dos astros é dourado acobreado. E os números da sorte são 15, 39 e também o 74.
5: E agora, as previsões astrológicas para você que é de Virgem, nascido entre 23 de agosto e 22 de setembro.
2: Bom dia, virginiano. Bom dia, virginiana. Tudo bem? Organizar a mente será mais importante do que organizar as tarefas. Hoje, Virgem, você perceberá que algumas respostas aparecem quando diminuímos a ansiedade. Confie no processo e siga em frente. A cor sugerida pelos astros é a cor lavanda. Os seus números da sorte são 5, 28 e também o 70. 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

0: Pode bater palma e fazer barulho, Brasília!
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2: Agora são exatamente 7 horas e 44 minutos. Esse é o nosso Mapa Astral aqui na Exclusiva. E agora a gente dá continuidade com a segunda e última parte das previsões do Zodíaco com o oferecimento.
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4: Os astros falam agora para quem é do signo de Libra, de 23 de setembro a 22 de outubro.
2: Senhoras e senhores de Libra, bom dia! Olha, librianos e librianas, hoje os astros estão favorecendo acordos financeiros, favorece também lados das suas amizades e, portanto, até novas conexões. É preciso, neste momento, que você aproveite para fortalecer relacionamentos e resolver pendências, mas com educação, mas com diplomacia. O equilíbrio será a sua maior força hoje e necessita para que você consiga sobressair. A cor astral é a cor rosa e os números da sorte é 17, 43 e também o 69.
4: Alô, alô, Escorpião, de 23 de outubro a 21 de novembro. Os astros falam com você.
2: Escorpião, bom dia. A sua determinação será a sua maior aliada nesta quinta-feira. Não tenha medo de abandonar aquilo que já não faz sentido para você. Às vezes, encerrar um ciclo é exatamente aquilo que permite você começar novos caminhos. Portanto, feche o ciclo sem nenhum medo. A cor dos astros é verde e os números são 11, 36 e também o 77.
4: E agora, as previsões astrais para Sagitário, de 22 de novembro a 21 de dezembro.
2: Sagitariano e Sagitariana, boas notícias podem surgir ligadas ao ambiente de trabalho ou até mesmo a projetos sociais. Sua energia contagiante abrirá caminhos importantes. Continue acreditando, o melhor ainda está sendo preparado para você. A cor sugerida pelos astros é a cor laranja queimado. E os números da sorte são 21, 49 e também o 72.
4: Previsões astrais para você que é de Capricórnio, de 22 de dezembro a 20 de janeiro.
2: Capricorniano, capricorniana, a persistência será recompensada, Capricórnio. Mesmo que os resultados ainda pareçam lentos, discretos, você está construindo algo sólido, por isso que é necessário ter mais alicerce e mais persistência. Hoje é um dia excelente para planejar os seus próximos passos, viu? A cor sugerida pelos astros é a cor cinza grafite e os números da sorte são 9, 34 e também o 65.
4: Alô, você que é de Aquário, de 21 de janeiro a 19 de fevereiro. Os astros falam pra você.
2: Aquariana, aquariana, bom dia. A sua criatividade estará em alta, né? Ideias diferentes poderão render oportunidades inesperadas. Não tenha receio de mostrar o seu talento. O mundo valoriza quem ousa realmente inovar, quem ousa realmente mudar. A cor sugerida pelos astros é a cor turquesa. E os números da sorte são 14, 41 e também o 76.
4: E agora, as previsões para peixes, de 20 de fevereiro a 20 de março.
2: Para você do signo de peixes, pisciano, pisciana, bom dia. Olha, colegas de peixes, a sensibilidade será uma grande aliada, desde que você não absorva os problemas de todas as pessoas, de todo mundo. Preserve a sua paz e siga acreditando nos seus sonhos. O universo trabalha a favor de quem mantém a esperança viva. A cor dos astros é ameixa e os números da sorte são 23, 52 e também o 71.

minha gente, essas foram as previsões do Zodíaco, nosso mapa astral aqui na rádio exclusiva FM 97,9, mas que agora também os astros deixam uma mensagem para todos os signos e fala da seguinte forma: a semana ela já está caminhando para sua reta final e com ela chegam também novas oportunidades. Em Pompeu mesmo, grandes expectativas de inícios, períodos de negócios, encontros e um muito movimento está dentro também do nosso plano astral. Que esta quinta-feira, hoje, seja de coragem para plantar boas sementes, porque toda grande conquista começa com uma decisão tomada hoje ou até mesmo porque agora. Acredite em você, faça sua parte e permita que coisas boas encontrem o seu caminho. Tenha uma excelente quinta-feira aqui com a Rádio Exclusiva FM, que está sempre do seu lado. As previsões do Zodíaco, nosso mapa astral, voltam amanhã, sexta-feira, a partir das 7h30 da manhã, aqui comigo.

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1: A esperança é como um farol na escuridão.

0: Há muitas pessoas que caminham pela vida cercada de trevas, de pessimismo, de medo, de incredulidade. Já perderam completamente o sabor pela vida, o encanto pela caminhada do existir. Eu quero dizer para você que há esperança. Talvez você esteja passando por uma crise profunda na sua vida emocional, talvez enfrentando uma decepção amorosa, uma traição amarga, mas há esperança em Deus. Levante a sua cabeça, prossiga, a vida continua, Deus vai restaurar a sua sorte, Deus vai trazer um renovo para a sua alma. Talvez você esteja desesperado por um problema de saúde grave, até no diagnóstico da medicina, incurável. Mas a última palavra não é da ciência. A última palavra é de Deus. Tenha esperança. Não se desespere. Talvez você esteja enfrentando uma crise financeira sem precedentes. Talvez num beco sem saída. Você não dorme mais. Você está entregando a sua alma ao desespero, à depressão, ao medo, à tortura emocional. Volte-se para Deus. Põe o seu coração em Deus. Há esperança para você. O sol vai voltar a brilhar no horizonte da sua vida. Deus é poderoso para inspirar canções de louvor nas suas noites escuras e trazer a sua alma à luz da esperança.
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Deus que Jesus nos revelou, a quem nós servimos, amamos e adoramos, tem os traços do amigo, o carinho do irmão e o coração do Pai. Ele é o Deus amor, que mostra seu poder, sobretudo perdoando, carregando em seus braços a ovelha desgarrada e assumindo a causa dos últimos. A revelação perfeita e definitiva de Deus deu-se na pessoa de Jesus Cristo. De fato, Jesus falou: quem me vê, vê o Pai. Jesus nos ensinou a olhar para Deus como um Pai e a descobri-lo nos pequeninos, nos humildes e nos últimos da sociedade, que desde sempre estacionam no fundo das fileiras, aguardando com paciência que também para eles justiça seja feita. Por isso hoje, quem tiver fé é desafiado a dar provas concretas. Prove que não teme comprometer-se assumindo a causa dos últimos. Prove que sabe mostrar sua indignação pela sorte reservada aos abandonados da sorte e dos governantes. E prove também que não está poluído pelo espírito do egoísmo ou da indiferença, fazendo-se defensor daqueles que nunca e por ninguém foram defendidos. Prove seu amor para com Deus, defendendo a causa dos preferidos de Deus, pois este é o Deus que adoramos, o Deus dos últimos, a quem Deus faz questão de tratar com amor especial. E a nós, cristãos da primeira hora, só é dado descobrir o rosto de Deus, fazendo-nos últimos com os últimos. Divino Espírito Santo, luz e graça do universo, iluminai nosso planeta, clareando nossas mentes.

0: do livro de Gálatas. Logo, a lei é contra as promessas de Deus? De nenhuma sorte. Porque se fosse dada uma lei que pudesse vivificar, a justiça, na verdade, teria sido pela lei. Mas a Escritura encerrou tudo debaixo do pecado, para que a promessa pela fé em Jesus Cristo fosse dada aos crentes. Mas antes que a fé viesse, estávamos guardados debaixo da lei e encerrados para aquela fé que se havia de manifestar. De maneira que a lei nos serviu de aio para nos conduzir a Cristo, para que pela fé fôssemos justificados. Mas depois que veio a fé, já não estamos debaixo de aio. Porque todos sois filhos de Deus pela fé em Cristo Jesus. Porque todos quantos fostes batizados em Cristo, já vos revestistes de Cristo. Nisto não há judeu nem grego, não há servo nem livre, não há macho nem fêmea, porque todos vós sois um em Cristo Jesus. E se sois de Cristo, então sois descendência de Abraão e herdeiros conforme a promessa. Você não está sozinho. A Itatiaia segue hoje com você. E um recomeço.
1: 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Bom dia, povo de Deus. Show tristeza, show desânimo. Comece o dia dizendo obrigado, Senhor, por este dia que começa nesta quinta-feira. Querido povo de Deus, mês de Nossa Senhora do Carmo, e nós temos tanto a pedir na nossa batalha diária. Você não quer ser vitorioso no Senhor? Então vamos rezar. Em nome do Pai, do Filho e do Espírito Santo. Amém. A cruz sagrada seja minha luz. Não seja o dragão meu guia, retira-te, Satanás. Nunca me aconselhes coisas vãs. É mal o que tu me ofereces, bebe tu o teu veneno. Ó Deus, no início deste dia, venho pedir, por intercessão do glorioso São Bento, que sempre se mostrou compassivo com os necessitados, fazei com que nós obtenhamos o auxílio em todas as nossas aflições. Ó Deus, no início deste dia pedimos, por intercessão de São Bento, nas batalhas da nossa vida, nas batalhas diárias que travamos no trabalho, na família, ajudai-nos, Senhor, para que reine a paz e a tranquilidade e que se afastem todas as desgraças, tanto corporais como espirituais, especialmente o pecado. Ó Deus, por intercessão de São Bento, dai-nos a graça que tanto necessitamos. Coloque diante de Deus nesta manhã uma graça que te é muito urgente, ou uma batalha que você está travando. Repita comigo: a cruz sagrada seja a minha luz, não seja o dragão meu guia, retira-te, Satanás. Nunca me aconselhes coisas vãs. É mal o que tu me ofereces. Bebe tu mesmo o teu veneno. Ó Deus, dai-nos a graça de, ao terminarmos nossa vida neste vale de lágrimas, possamos estar contigo no paraíso. Rogai por nós, ó glorioso São Bento, para que sejamos firmes na batalha, decididos na luta e fiéis no discipulado. Ó Deus, por intercessão de São Bento, livrai-nos do mal. Ó Deus, por intercessão de São Bento, livrai-nos da inveja. Ó Deus, por intercessão de São Bento, livrai-nos do pecado. Pai nosso, que estais no céu, santificado seja o vosso nome. Venha a nós o vosso reino. Seja feita a vossa vontade, assim na terra como no céu. O pão nosso de cada dia nos dai hoje. Perdoai-nos nas nossas ofensas, assim como nós perdoamos a quem nos tem ofendido. E não nos deixeis cair em tentação, mas livrai-nos do mal. Amém. O Senhor esteja convosco. Ele está no meio de nós. Que a bênção de Deus recaia sobre todos. Sobre as crianças, os adolescentes, os jovens, os adultos e os idosos. Sobre a água que será tomada e partilhada. Em nome do Pai, do Filho e do Espírito Santo.

meu Deus. Obrigado, Senhor. Força nessa palma para o Senhor. Ele é digno de todo louvor e de toda adoração.

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11: Agora são 8 horas e 18 minutos. Bom dia.

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1: Bom dia, Cássio Mourinho, aqui é a Sandra. Manda uma música lá pro quiosque, para aquele povo que tá trabalhando e te ouvindo pra mim. Muito obrigada, estrelinha, viu? Tchau, tchau.
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Muito bem, minha gente. Bom dia. Agora são exatamente 8 horas e 25 minutos. Uma excelente manhã para você. Muito obrigado pela sua audiência. Muito obrigado pela sua companhia sempre. Um abraço muito especial para a Bruna Thaís, que está acompanhando a nossa programação. Para Samira Aparecida Batista. Bom dia. Tudo de bom.

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0: a Cássia Amorim. Quinta-feira, quase sexta, viu? Quase. Sexta-feira, meio-dia. Quem fez, fez. Quem não fez, não faz mais. Você tá doido, menino. Você tá doido, motorista, ó. Tá chegando a melhor festa de Bombel, que é a festa lá no Bar da Cássia, fazer Christian Brasil. Não pode esquecer, dia 25 de julho, tá? Que, ó, manda aquele abração pra nossa família Tribo Real. Pra todos os professores que estão indo lá pro assentamento, fazer, a gente vai fazer rota aqui. Vai levar educação para nossas crianças, né, Cássio? Um abração pro motorista lá, Juliana, e pro Gaúcho, que aguenta nós lá. É, e toma uma música top pra nós. Pião todo tatuado. Não esquece que é dia 25 de julho, da festa da Cássio.
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0: Agora são exatamente 8 horas e 43 minutos. Bom dia! 8h43.
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0: Agora são exatamente 8 horas e 55 minutos, minha gente. Bom dia! Olha, deixa eu mandar um grande abraço para os meninos aqui. O Thiago Ribeiro está mandando um abraço para o pessoal lá na Marmopel, no bairro Morro Doce. Um abraço para o William, Ezequiel, Lucas e Vitor. Eles querem ouvir o som de Eduardo Costa, Efeito Tatuagem. Música linda. Daqui a pouquinho para vocês a nossa programação. Um abraço aqui também muito especial para o nosso amigo ouvinte, o Rony Lemos, lá na rua Padre João Porto, no bairro Várzea das Flores. Abraço para todos vocês aí, muito obrigado pela audiência, muito obrigado pela companhia sempre aqui na nossa programação. 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

Olha só, que legal, esse é o som de Fátima Leão na nossa programação agora. Agora são 9 horas também e 7 minutos. Deixa eu mandar um grande abraço para os meninos lá na Assispel Acabamentos. Um abraço para Wesley e toda a sua equipe. E eles pediram o som de Léo Magalhães aqui na nossa programação. Vou Mudar de Cidade, música bonita. A gente vai conferir juntamente com os funcionários aí da Assispel Acabamentos que estão aqui participando da nossa programação. Um bom dia para todos vocês aí, bom trabalho, muito obrigado pela audiência, muito obrigado pela companhia. E agora, antes de atender os meninos da Assispel, tá chegando para você o nosso Telenovela. Fique por dentro do que vai acontecer hoje na sua novelinha preferida a partir de agora. Música.

0: meus noveleiros de plantão, sejam bem-vindos. Hoje, quinta-feira, 9 de julho, estamos por aqui já trazendo aquele nosso resuminho de novelas, né? Em A Nobreza do Amor, hoje, Chinua revela a Dumi que Kenya foi encarcerada a mando de Jindal. E aqui conclui que a princesa realmente se rebelou contra o pai. Alika afirma a Toyo que tem uma dívida de gratidão com Omar. Ana Maria se propõe a trabalhar como voluntária na escola ao lado de Vera, a Niara, e Casemiro sente orgulho da filha. Hoje Diógenes desconfia da greve de fome de Virgínia. Dora revela a história de sua mãe Luzia para Maria Helena. Ainda hoje, Viriato conta a Belmira que foi Virgínia quem o denunciou para o bispo. E Dumi tenta libertar Kenya e é surpreendido por Pascoal. Tudo isso no capítulo de hoje em A Nobreza do Amor. E tá na hora de acelerar o coração, né? Capítulo de hoje, quinta-feira de coração acelerado.
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0: Hoje Zilá se revolta contra Janete e Laurzinho. Sinara tenta acalmar Zilá. Tino e Esteban trocam elogios. Thalita tem uma crise de alergia durante o jantar servido por Zilá e Laur a leva ao hospital. Ronei repreende Zilá por sua obsessão com Janete. Laurinha passa mal e Esteban desconfia. Nayane e Gael se aproximam na fazenda, mas o rapaz adoece e frustra os planos da moça. João, Raul e Agrado confessam a Valmir e Eduarda que ainda ficam mexidos um pelo outro, né? E Nayane jura vingança contra Ronei ao ver o outdoor anunciando João, Raul e Agrado juntos no cruzeiro. Tudo isso acontece nesta quinta-feira, né? Em Coração Acelerado. Eu volto bem rapidinho com o resumo de quem ama cuida.

0: Agora são 9 horas e 17 minutos. Agora 9h17. Um abraço para Elisa, que está acompanhando a nossa programação. Alô, Elisa, bom dia para você.
1: Amor,
0: tudo de bom, viu? Milionário José Rico, decida.
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0: Agora são exatamente 9 horas e 20 minutos, minha gente. Milionário José Rico na nossa programação Decida. Olha, aproveitando, deixa eu mandar um abraço aqui também, muito especial. É para todo o pessoal da construção civil, né? O pessoal sempre aí acompanhando a nossa programação, sempre aí com o radinho ligado. Abraço muito especial para todos os construtores civis aqui da cidade de Pompeia e também de toda a região, na sintonia da Exclusiva. Olha só que música linda essa. É o som de Cleiton e Camargo, Pense com Coração.
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Agora são 9 horas e 25 minutos. Essa música é linda, é o som de Cleiton Camargo. Pense com o coração. Chegando o som de Skank, Canção Noturna.

0: Agora são 9 horas e 29 minutos, minha gente. Bom dia, tá tudo bem com você? Bem-vindos e bem-vindas à nossa programação na Exclusiva FM. Eu quero aproveitar e mandar um grande abraço muito especial aqui também lá para o pessoal lá do Parque de Exposições Paulo Soares Maciel, onde nesse exato momento o pessoal lá está trabalhando desde... emendou a madrugada, né? Que eu moro lá de frente, então eu vi o pessoal trabalhando a madrugada inteira, saí cedo, o pessoal lá, todo mundo já preparando, porque semana que vem, na terça-feira, dá início a abertura oficial da Superleite. Inclusive, né? A partir de hoje, hoje é quinta-feira, a gente já começa também a fazer a transferência dos estúdios da Rádio Exclusiva FM lá para o Parque de Exposições Paulo Soares Maciel, de onde terá então a abertura oficial da Superleite. Oficialmente eu quero convidar todos vocês para participarem e, é claro, a visitarem o nosso stand. A partir de hoje a gente já vai começar essa correria. Não é fácil, né, montar um estúdio in loco, né, que é no caso lá dentro do Parque de Exposições. É uma responsabilidade e um trabalho muito grande, mas se Deus quiser, a gente vai conseguir, assim como a gente conseguiu em todos os anos anteriores, né? Já são 5 vezes que a gente esteve lá no Parque de Exposições e, é claro, esse ano a gente vai estar presente. Então, a partir de hoje, a gente vai fazer, né, levar, fazer a transferência do nosso estúdio, começar essa temporada, esse trabalho, para na terça-feira, se Deus quiser, já estar tudo no jeito e a gente começar a fazer essa transmissão diretamente do Parque de Exposições. Vale lembrar, né, que nesse período, né, um trabalho é muita coisa para fazer. Eu começo a ficar já, só de pensar eu já tô cansado de tanta coisa que eu tenho para fazer, mas vai dar certo. Tudo já deu certo, mas é que a gente fica, né, oficialmente com a transmissão 100% dentro do Parque de Exposições. Eu creio que de segunda-feira, ali por volta das 4 horas da tarde, que é o programa Parada Sertaneja, eu já consigo transferir oficialmente a rádio direto para o Parque de Exposições. Lá a gente fica até na sexta-feira, até ali mais ou menos às 4, 5 horas da tarde, se eu não me engano, né? Acho que é mais ou menos isso. Então, a gente começa hoje. Daqui a pouquinho, o Elmir, que é o nosso técnico, ele já está no caminho, já está chegando aqui na cidade de Pompéu para a gente começar a fazer essa mudança. E a partir de segunda-feira, a partir de 4 horas da tarde, é a minha programação. Eu espero já estar com a rádio 100% pronta lá no Parque de Exposições. Assim também, é claro, todos os expositores, porque tá chegando muita coisa. Já tem umas 2 semanas que eu tô reparando, chegando muita coisa lá no Parque de Exposições. É um sobe e desce de caminhão e de carreta, e é muita coisa, e o pessoal tá trabalhando as madrugadas inteiras ali para preparar tudo, para que chegue a semana que vem tá tudo 100%. Então todo mundo está convidado para participar, visitar o stand também lá da rádio, conversar com os meninos, conversar com os locutores que vai estar lá, todo mundo preparado para fazer a cobertura da Superleite 2026, que inclusive está completando esse ano os 15 anos, né? Que coisa boa! Eu quero aproveitar e mandar um abraço aqui para o Valmir Vieira. Um abraço para toda a turma aí da Superleite, lá no Torneio Leiteiro, o Valmir na Emater. Alô, pessoal da Emater, bom dia. Pessoal do Torneio Leiteiro, acompanha, eles já tem muito tempo. Eles já estão trabalhando lá já há mais tempo, né? Ali o pessoal sempre tem contato com eles ali no portão. Então eles já estão trabalhando lá, já tem já umas 2, 3 semanas. Eu reparei o movimento do pessoal do Torneio Leiteiro. Um grande abraço. Tive lá também semana passada, conversei com um cara de gente lá. E hoje, a partir de hoje, a gente então começa a fazer essa mudança da rádio lá pro Parque de Exposições Paulo Soares Maciel.
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Estamos de volta aqui, né? Quinta-feira, 9 de julho, e pra falar de quem ama cuidar. Adriana se decepciona com Pedro. Tom é hostil com Adriana e a expulsa de sua casa quando a encontra conversando com Helenice. A Kleber lembra a Adriana sobre as obrigações de sua liberdade condicional. Ulisses fica com ciúme ao ver Patrick com Fábia. Ah, hoje Otoniel encontra um livro na mochila de Maurício e questiona o neto. Adriana hoje lamenta ao ser comunicada pela atendente da clínica que a sua entrevista foi cancelada pelo fato de ela ser uma ex-detenta. Tudo isso hoje em Quem Ama Cuida. Ai, gente, que difícil, né? Então volta amanhã com mais um capítulo da sua novela preferida, tá? Beijos! Tchau, tchau!

0: São 9h45, minha gente. Bom dia, 9h45. Olha, deixa eu mandar um grande abraço aqui também para Lucinéia Rocha, tá aqui participando da nossa programação. Bom dia, Lucinéia.
1: Bom dia, Cássio Mourinho, tudo bem? Uma abençoada quinta-feira para você, tudo de bom. Quero mandar um abraço para o meu esposo, Osair, que está aniversariando lá no Alambique do Daniel. Desejar um feliz aniversário, tudo de bom. Que Jesus o abençoe hoje e sempre. Nossa Senhora cobriu com o manto sagrado. Dizer que eu amo muito, muito ele. Que pode sempre contar comigo. E sou muito grata por tudo que ele faz para mim, para minha família, para meus filhos, meus netos. E toque para ele, Zezé de Camargo e Luciano. E mandar um abraço também para o Daniel, que está aniversariando também, o patrão dele. Desejo aí um feliz aniversário, tudo de bom, que Jesus o abençoe hoje e sempre. Tchau, obrigado.
0: Muito bem, muito bem. Um abraço então para o Osair e também para o Daniel. Ambos estão fazendo aniversário. Parabéns, felicidades. Que essa data repita por muitos e muitos anos. E é claro, receba também o carinho de toda a nossa equipe. Parabéns, Osair. Parabéns, Daniel. Grande abraço para você, Lucinéia. Muito obrigado, viu, pela sua audiência. Obrigado pela companhia. Parabéns, feliz aniversário. Nós também temos aqui o Giovanni. Ele está mandando um grande abraço para sua esposa, a Daniele, que hoje está fazendo aniversário lá no bairro Volta do Brejo. Olha só que beleza. E Daniele, parabéns para você. Felicidades, que essa data repita por muitos e muitos anos. Receba o carinho aqui do seu esposo, que está te abraçando, que é o Giovanni. Que essa data repita por muitos e muitos anos. Você é uma pessoa muito querida, está sempre aqui também participando da nossa programação. E é claro, a gente não poderia ficar de fora dessa data tão especial do seu aniversário. Parabéns! Parabéns, feliz aniversário, tudo de bom. Um abraço aqui também para a Jaciara, que está abraçando a sua irmã, ou melhor, que está abraçando a sua mãe, Dona Rita, o seu irmão Jefferson Coxinha, a sua irmã Janaína, o seu filho Iago Rafael e também o seu sobrinho Brian e seu marido Wellington, na sintonia da nossa programação. Abraço, Jaciara, para você e toda a sua família. Aproveitando também, abraçando o pessoal aí do bairro Várzea das Flores, pessoal do bairro Cidade Jardim, sempre na sintonia da nossa programação. Obrigado pela audiência, obrigado pela companhia, sempre.
2: Bom dia. Mandar uma música para nós aí.
0: Alô,
2: Leonardo e José Henrique.
0: Isso aí, um grande abraço, meu amigo Paraíba, também tá aí na sintonia da nossa programação. Tudo de bom para você, viu, meu amigo? Muito obrigado pela audiência, obrigado pela companhia sempre.
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1: Agora são exatamente 9 horas e 54 minutos, chegando agora para você o nosso Alegria Renovada com o Padre Christian Shankar.
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4: A partir de hoje, quando alguém fizer alguma coisa que você não gostou, em vez de você falar assim: por que que essa pessoa fez isso comigo? Que essa pessoa... Não, tire a pessoa e coloque você. A culpa é sua, não é dela não, é sua. Você vai olhar no espelho e vai falar assim: ô Christian, o que que você aprontou para essa pessoa ter feito o que ela fez? O que que você pode mudar amanhã? Que tipo de pessoas tem que ser com o que aconteceu com você? Não importa o que as pessoas fazem com você. O que te define como pessoa é o que você fará com aquilo que o outro fez com você. Ah, meu namorado me traiu. Não tem problema nenhum ainda aí. Que problema que existe? Você traiu porque não era para ser o seu namorado, graças a Deus. É o Pai Nosso se cumprindo, livrai-nos do mal. Ele teve que trair para você ver que era um mal. Então pode rezar o Pai Nosso, livra do mal. Mas agora eu quero saber, ele te traiu? Isso é problema dele. Qual que é o seu problema? Não é a traição dele não, isso é problema dele. Seu problema é o que você fará com a traição dele. Isso é que define a sua vida. O que me define não são o que as pessoas fazem comigo, pra mim, ou falam. É aquilo que eu faço com isso.
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1: Agora são exatamente 9 horas e 57 minutos. Eu quero fazer um convite especial para você. Você já sabe, né? Para quem acompanha o nosso programa, o que, que é esse convite? É aquele convite onde a gente, nós dois, vamos viajar juntos através da música. A música que nos levam às emoções do passado. A música que nos deixam totalmente iguais perante a nossa idade, porque a partir desse momento, durante esse pequeno instante, aqui ninguém tem idade, porque o sentimento vai nos deixar todo mundo assim, ó, nivelados, iguaizinhos uns aos outros. Juntos, eu e você, você e eu, a partir de agora, vamos para o nosso Saudade Não Tem Idade.

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1: Comunicando, Cássio Amorim.
2: Ótimo, ótimo. Dito isso, a partir de agora, a saudade não tem idade. Preparados e preparadas, então vem comigo.
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0: nós uma gravação que fizemos. Fizemos no Rio de Janeiro, em pleno segundo evangelizar, é preciso, Rio de Janeiro. Filhos amados e povo querido, saúdo a todos, também no dia de Santa Paulina. Santa Paulina do coração agonizante de Jesus. Saúdo pela Rádio Evangelizar, de onde tudo começa, as rádios irmãs, cujos nomes cito neste momento. Saúdo você pela TV Evangelizar, sinal digital em todo o país, em várias cidades, canal aberto, pelo YouTube Padre Manzotti Oficial, pelos aplicativos da Associação Evangelizar é Preciso e todas as plataformas digitais. Vamos juntos, manda teus anjos, Senhor, mais um pouquinho, sacristão. Sim, manda teus anjos sobre nós. Manda teus anjos sobre as ondas do rádio. Manda teus anjos pelas imagens de televisão. Manda teus anjos, Senhor. Estende a tua mão. Manda teus anjos, Senhor, para que este programa seja de grande unção, de curas, de libertações e, acima de tudo, de santificação. Confie em vós. Revele sua face sobre nós. Em nome do Pai, do Filho e do Espírito Santo. Amém. Naquele tempo, disse Jesus a seus discípulos: em vosso caminho, anunciai, o reino dos céus está próximo. Ide anunciai. O quê? O reino dos céus está próximo. Curai os doentes. Ressuscitai os mortos. Terceiro, purificai os leprosos. Quarto, expulsai os demônios. Eu repito, grande é a missão. Importante é a missão. Anunciar que o reino de Deus está próximo. Curai os doentes. Ressuscitai os mortos, purificai os leprosos, expulsai os demônios. De graça recebestes, de graça dai também vós. Não leveis ouro, nem prata, nem dinheiro em vossos caminhos, nem sacola para o caminho, nem duas túnicas, nem sandálias, nem bastão. Por quê? Porque o operário tem direito ao seu sustento. Em qualquer cidade ou povoado que entrardes, informai-vos quem ali é digno. Hospedai-vos com ele até a vossa partida. Senhor, a missão nos foi dada. E hoje, em plena quinta eucarística, nós pedimos que, pela força da tua presença, corpo, sangue, alma, divindade, sejamos, portanto, beneficiados com estes sinais do teu reino. Manifeste, Senhor, em nossa vida, que de fato nós te pedimos, Jesus Eucarístico, que os doentes sejam curados. Comece a pedir. A doentes, diga os nomes, que sejam curados. Que aqueles que estão mortos vivos ressuscitem. Lázaro, vem para fora. Quantas pessoas estão praticamente mortas nos vícios, na na depressão, na prostração, que as nossas feridas e as nossas lepras sejam curadas. Feridas no corpo, é verdade. Se você tem uma ferida no seu corpo que não está cicatrizando, se tem uma ferida, seja por motivo de diabetes, seja o que for, Senhor, cure essa ferida, cicatrize essa ferida. Nós te pedimos, Senhor Jesus, está no teu santo evangelho. Soberano Deus, expulse os demônios, aqueles que querem colocar a nossa salvação à perda, aqueles que querem nos apartar de Deus, pessoas ou circunstâncias, apegos, seja o que for, afasta, Senhor, esses demônios de nossas vidas e não nos deixe cair em tentação, mas livra-nos do mal, soberano Deus, soberano Deus. Vai cantando, filho, e vai rezando, acreditando nesse Jesus eucarístico. Hoje, por excelência, um dia em que Deus se manifesta em nossa vida. E aquilo que Ele disse no anúncio do Evangelho se pode se realizar e se realiza em nossas vidas. Vai pedindo pelas santas chagas de Jesus, por essa presença real na Eucaristia. Em meio às provações, eu estou aqui rezando, Jesus. No meio de provações, o refúgio, a fortaleza na batalha. Senhor Deus, curai o doente, libertai dos vícios. Senhor, curai as feridas do corpo e da alma, mas principalmente, afastai-nos daquilo que põe em risco a nossa salvação. Amado povo de Deus, eu volto a dizer, dada a importância da novena que começamos hoje, Nossa Senhora do Carmo, madrinha da obra Evangelizar é Preciso, qual é o pedido que você vai fazer este ano a Nossa Senhora do Carmo? Nossa Senhora do Santo Escapulário, rogai por nós, eu volto já.
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0: Eu quero destacar que em todas as livrarias do Brasil você encontra o livro Inabalável. Ele é atemporal. A minha fé é inabalável. Eu convido você a adquirir, ler, refletir, uma releitura a partir de Jó. Nós já fizemos no Experiência de Deus, mas é sempre uma leitura atual. E você ouviu o quanto era importante. Quanto é importante refletir sobre a presença dos amigos, até da esposa da vida de Jó. Mas como lidar com a tempestade? Essa música, peça nas rádios para que seja tocada. Inabalável, inabalável, é o nome da música. É, Senhor. Agora posso te ver, posso respirar. A fé não é a ausência da dor, não se iluda. É saber que só Jesus é onde eu posso ancorar minha vida. Então dai-me, Senhor, uma fé inabalável. Dai-me, Senhor, inabalável. Maria, que a paz de Jesus esteja com você, Maria.
1: Amém. Sua bênção, Padre.
0: Deus abençoe. De onde você fala?
1: Do Paraná.
0: Ah, tá. Uma Maria de algum lugar do Paraná. Você pediu anonimato? O que está acontecendo?
1: Padre, eu gostaria de pedir oração para minha família. Eu queria um aconselhamento.
0: Que o Espírito Santo nos ilumine.
1: Amém. Estou nervosa, tá? Resumindo.
0: Vai lá, fica tranquila e partilhe.
1: É um problema meu e da minha mãe.
0: O que está acontecendo?
1: Eu cuidei do meu... Então, a minha mãe, ela... Um ano antes do meu pai falecer, ela abandonou ele. E daí eu cuidei dele até o final da vida dele. E eu ainda estava fazendo tratamento de câncer, né? Porque eu tinha, na época eu estava com câncer.
0: Tá.
1: E daí eu cuidei dele até o final da vida dele. E depois que ele faleceu, eu fiquei cuidando, porque eu cuidei da minha mãe. São 7 anos que eu cuidei dela.
0: Tá.
1: E daí houve entrou meu irmão no meio e entrou uma desavença.
0: Entrou uma desavença.
1: Entrou, porque daí não sei o que que meu irmão ficou falando pra ela e ela me acusou que eu tava roubando ela. Que eu tava pegando o dinheiro dela da aposentadoria. Daí eu fui, padre, tirei o extrato e mostrei pra ela tudo o dinheiro que tava ali, que eu não tinha pegado nada. Só que ela já tinha me chamado e eu que tinha roubado, entendeu? Daí ela... A gente acabou discutindo, eu e ela, sabe? E daí, ela já, na época, ela já ia voltar de morar com esse meu irmão. Daí ela pegou e foi morar com meu irmão. E saiu da minha casa.
0: Certo.
1: E, padre, eu tenho no meu pensamento que ela tem que pedir perdão para Deus, não para mim mais, né?
0: Sim.
1: Eu posso estar errado, mas eu acho assim, que é para Deus que ela tem que pedir, porque ela me acusou de uma coisa tão grave que eu não fiz. E ela foi embora faz 2 meses, eu não falei mais com ela, não tenho vontade de falar com ela. Eu tenho depressão, estou tomando medicamento, eu tenho dermatite, padre, tenho sofrido tanto, eu estou sofrendo com a ausência dela bastante, porque a gente convivia bem.
0: Filha.
1: Oi, padre.
0: Eu entendo o que você partilhou, mas eu vou pensar no seu bem-estar agora. Pode ser?
1: Pode ser.
0: Veja, você tem que pensar assim. Sua mãe tem algum problema ela tem, porque ninguém abandona o marido um ano antes do falecimento. Uma vida inteira juntos. Não é normal.
1: 59 anos juntos.
0: Você entende que não é normal isso?
1: É que é meu irmão que entrou na vida dela, tipo assim, fazendo a cabeça dela.
0: Filha, não importa.
1: Tá bom.
0: Não importa. Você tem que pensar que, então, no mínimo, é uma pessoa muito influenciada, fácil de se dominar. por mais que você fala que ela tem que pedir perdão a Deus, você está magoada. E não é errado você sentir mágoa, frustração de ter sido acusada de algo que não fez. Você tem que admitir, eu me decepcionei com a minha mãe. Você está decepcionada.
1: Estou, padre.
0: E no fundo...
1: Dói muito.
0: Sim, e no fundo, ela deveria pedir perdão a você. Ela deveria pedir perdão a Deus, sem dúvida. Mas a você também. Só que, veja, quantos anos ela deve ter, mais ou menos?
1: Ela está com 86 anos esse ano.
0: Vale a pena se levar... Deixar ela partir desta vida com isso, não vale. Você não vai ficar bem. Eu não estou falando dela. Ela tem os motivos. Procure sua mãe. De alguma forma. Não é para vocês serem amigas. Você disse, eu sinto falta dela. Nem que seja para você dizer, mãe... Eu te perdoo pelo que você fez, mas eu te amo e sinto a tua falta. Não importa o que ela vai te responder, importa o perdão que você vai dar. Você imagina ela vir a falecer e você ficar dentro do seu coração, eu não falei com a minha mãe antes dela morrer. Você não vai ter essa paz. O perdão vai te libertar. E, consequentemente, vai libertar a ela. Aqui não é você e teu irmão. Se você tem reta consciência que você não roubou, você não tirou o dinheiro dela, direito que tinha para comprar os remédios, direito que tinha para comprar a subsistência dela, isso não é roubar. A aposentadoria é para isso. Se você tem consciência que fez o que é certo... Não deixe a vida dela terminar desse jeito. Tente conversar com a sua mãe, dar o seu perdão e dizer, mãe, eu sinto a sua falta. Talvez aqui esteja uma grande libertação na tua vida, filha. Você entendeu?
1: Entendi.
0: Não põe seu irmão no meio. É com a tua mãe. Com teu irmão é outra história. Nada melhor do que uma consciência limpa e uma alma em paz. Essa paz que você tem, que você almeja com a sua mãe, ela é importante. Tente procurá-la, mas antes, nós estamos começando hoje a novena de Nossa Senhora do Carmo. Ofereça essa novena por ela. Peça, mãe, repita comigo, Nossa Senhora do Carmo.
1: Nossa Senhora do Carmo.
0: Eu quero fazer as pazes.
1: Eu quero fazer as pazes.
0: Com a minha mãe aqui na terra.
1: Com minha mãe aqui na terra.
0: Peço Nossa Senhora do Carmo. Que interceda.
1: Que interceda.
0: Que haja o perdão.
1: Que haja o perdão.
0: E a reconciliação.
1: E a reconciliação.
0: Amém.
1: Amém.
0: Que Deus abençoe Maria. Você vai se sentir muito em paz em ter procurado a sua mãe. Não deixe que os dias se acabem com essa distância entre vocês. Que Deus abençoe. Eu vou para o intervalo e eu volto com a leitura orante. Volto com a palavra de Deus. E o que eu falei para ela serve para todos. O diálogo, a oração, ela move montanhas. Volte comigo, voltamos já.
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0: Gigante. E vou explicar um pouco depois sobre as contendas, as dificuldades, as acusações que Paulo recebeu da comunidade de Corinto. Mas e depois? Agora, eu gostaria só de lembrar, pessoal dos Estados Unidos, já garantiram a inscrição para o retiro? O retiro oficial acontece dia 15 e 16 de agosto. Então você que está nos Estados Unidos, faça sua inscrição. Retiro sábado e domingo em Randson. Onde? No Clube Português, no sábado das 8h30 e 5 da tarde e no domingo das 8h30 e 5 da tarde. Palestras diferenciadas, adoração ao Santíssimo, missa, adoração. Depois, dia 22 de agosto, em Delham, New Jersey, na Escola Católica da Sagrada Cruz. Como que faz a inscrição? Pelo site padrereginaldomanzotti.com.br ou direto no Instagram, @missão.usa. E agora, escute o que as pessoas têm dito sobre a leitura orante, por favor.
8: Olá, Padre Reginaldo Manzotti, olá. Sua bênção. Quero aqui, através desse áudio, mandar para o senhor, através da leitura orante de Romanos, hoje que o senhor falou dia 15 do 4, de 9 a 12, né?
0: Certo.
8: Então, que toca bastante a gente. Que a esperança que vocês têm os mantenha alegres. Aguentem com paciência, opa, os sofrimentos e orem sempre. Então, assim, toca muita gente, né, padre? Porque eu sou motorista de caminhão, opa, moro na cidade de Bahia, aqui no estado do Paraná. Então a gente sempre está na estrada, longe da família, né? Saudade, os perigos que hoje a estrada apresenta, né?
0: Verdade.
8: A falta de segurança.
0: Verdade.
8: O ser humano em si está difícil de lidar, né, Padre?
0: Sem dúvida.
8: Então hoje essa leitura toca muito na gente, porque a gente tem hora que a gente desanima, né? A gente fica triste, com saudade de casa, que nem eu tenho uma filha de 18 anos e outra de 8. Então essa leitura hoje tocou bastante.
0: Tá bom.
8: Sempre sou um viciado na leitura orante,
0: que
8: com
0: vício
8: certeza,
0: bom.
8: No programa Experiência de Deus, mas às vezes é difícil eu estar parado, às vezes, né, para me acompanhar na Bíblia, mas sempre quando posso, espero para a noite, eu marco tudo que o senhor já leu, escuto às vezes reprise no YouTube,
0: que legal.
8: Senão, quando a gente está puxando aqui no Paraná, às 10 horas, na Clube FM, então a gente sempre está marcando na nossa Bíblia, né? Beleza,
0: tá bom.
8: Padre, um abraço, fique com Deus.
0: Beleza, filho de Deus, isso aí, caminhoneiro, meu abraço a todos os caminhoneiros. Que Deus os guie na ida, na volta, seja onde for, e que compense a saudade da família, porque é o pão nosso de cada dia. Me abraço também aos taxistas, cobradores de ônibus, aos motoristas, a todos. Lá de Ivaí, um abraço a todos. Bíblia aberta, cartilha de oração.
9: Comigo,
0: e hoje nós estamos no capítulo 9. Paulo vai falar dos direitos e deveres de um apóstolo. Mas eu falei que eu iria explicar um pouco. Paulo escreve a primeira carta aos Coríntios com o coração bastante ferido e preocupado. Como assim? Por quê? Porque a comunidade de Corinto levantou sérias críticas a Paulo. Houve muita briga dentro da comunidade de Corinto. E Paulo, quando ficou sabendo do acontecido, escreve a carta aos Coríntios, colocando os pontos nos is, tentando acabar com a discórdia e também explicando o seu ponto de vista. Vamos lá. É nesse contexto que ele escreve. Nada amistoso. Sério, padre? Sim, nada amistoso. Capítulo 9, versículo 1. Será que eu não sou um homem livre? Paulo fazendo uma pergunta. Por acaso não sou um apóstolo? Será que eu não vi Jesus, o nosso Senhor? Faço uma pausa. Você sabe que sim, ele viu o Senhor. Respondendo sim, ele é livre. Sim, ele é um apóstolo. Mas ele pergunta para a comunidade. Por acaso, vocês não são resultado do trabalho que eu faço para o Senhor? Lembre que Paulo foi que esteve formando, fundando a comunidade de Corinto. Mesmo que outros não me aceitem como apóstolos, vocês me aceitem. Mesmo vocês, pelo fato de estarem unidos com o Senhor, são a prova de que eu sou apóstolo. Quando as pessoas me criticam, eu me defendo dizendo assim: será que eu não tenho o direito de receber comida e bebida pelo trabalho? Será que nas minhas viagens eu não tenho o direito de levar comigo uma esposa cristã, como fazem outros apóstolos, irmãos do Senhor Jesus e também Pedro? Será que Barnabé e eu somos os únicos que temos a trabalhar para nos sustentar? Quem já ouviu falar de algum soldado que pagou a sua própria despesa no exército? Ou qual é o fazendeiro que não come a das uvas de sua própria plantação? Qual é o pastor que não toma o leite do seu gado? O que se subentende aqui? Que criticavam Paulo. E sabemos que por isso Paulo era tecelão. E ele disse: eu vivo do sustento do meu trabalho, mas eu teria direito ao salário. E ele dá exemplos. Não pode o fazendeiro beber do leite da sua vaca? O fazendeiro comer das uvas da sua propriedade? Os outros apóstolos não têm, e usa a palavra regalias, não têm direitos? Por que vocês negam a mim que também sou apóstolo? Lembra que eu falei, não está nada amistosa a relação. Versículo 8. Não pense que eu me apoio somente nesses exemplos de vida diária, pois a lei diz a mesma coisa. A lei de Moisés está escrito assim: não amarre a boca do boi quando ele estiver pisando o trigo. Por acaso Deus está interessado nos bois? Ou foi no respeito que ele disse a isso? É claro que isso está escrito em nosso favor. Tanto a pessoa que planta como a pessoa que colhe faz o seu trabalho na esperança de receber a parte da sua colheita. Se temos semeado entre vocês a semente espiritual, será demais se recebermos de vocês alguma recompensa material? Gente, quantas vezes a crítica só pede dinheiro, só pede ajuda, só faz campanha, padre só fala em dízimo? Gente, peraí, estamos pedindo para nós, apesar que Paulo diz, eu tenho direito. Se outros têm o direito de esperar isso, a recompensa material, será que nós não temos muito mais direito do que eles? Nós não estamos usando esse direito, pelo contrário, temos aguentado tudo para não atrapalhar o evangelho de Cristo. Paulo é firme quando fala, versículo 13, certamente vocês sabem, os que trabalham no templo é do templo, os que recebem seus alimentos, e sabem também os que oferecem sacrifícios do altar, recebem uma parte da carne dos animais que são sacrificadas ali. Como assim, padre? Sim, até no templo. Por exemplo, se sacrificava uma ovelha, uma parte era sacrificada, uma parte da carne era para os sacerdotes do templo. E Paulo lembra disso. Eu vou para o intervalo e volto com a leitura orante. Volte comigo.
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4: Não colocam a mão no bolso e não ajudam. Paulo é firme. Ora, filho, quantas vezes você não critica a sua comunidade? Critica o padre? Seja eu, pela obra evangelizar é preciso. Seja o pároco, porque tem que manter a paróquia de pé. E até para sustento do sacerdote, sustento dos seminaristas. Paulo vai chegar a dizer assim, no caso, eu faço o meu trabalho por minha própria vontade. Eu não posso esperar algum pagamento. Se faço com um dever, é porque é um trabalho que Deus me deu para fazer. Qual o pagamento que recebo? Paulo responde: é a satisfação de anunciar o evangelho sem cobrar nada, sem exigir os direitos que tenho como pregador do evangelho. Ponto por hoje. Não estou dizendo que sou perfeito, mas quem me conhece já sabe que há mais de 25 anos, a rádio, a obra evangelizar, 22. Então, há mais de 25 anos eu faço eventos. Nunca cobrei um cachê para me apresentar, para rezar uma missa, nunca. Claro que os músicos, quando pedem um evento, os músicos precisam viver. Eu não vou fazer caridade com o chapéu dos outros. Eu não cobro cachê. O que é cobrado é pelos músicos. Passagem e passagem de avião não é barato. Tanto que muitas vezes eu digo assim, quando me liga uma pessoa: olha, tenta casar as viagens, porque o custo está alto. E não aceito ingressos. Então, eu tento, desde que comecei, levar muito a sério essa gratuidade. Porque isso é algo que as pessoas têm muita dificuldade. Quando, por exemplo, agora eu vou falar da campanha extra de Jesus das Santas Chagas, como se reage? Lá vem o padre de novo pedindo. Mas veja por quem eu estou pedindo. Eu estou pedindo para nós trocarmos um transmissor que tanto bem faz lá em Fortaleza, melhorias de modo geral na terra prometida. E eu digo para você, ninguém é tão pobre que não pode ajudar. Ofereça o que você tem na campanha extra de Jesus das Santas Chagas. Se somos missionários pelo rádio, missionários pela TV, precisamos da sua ajuda. É uma forma de você ser um missionário, é ajudar uma obra missionária. Quanto tempo se escuta o Padre Reginaldo? 22 anos? E ainda não colabora? Pensa com carinho nisso. Amém. Bruna, que a paz de Jesus esteja com você.
5: Bom dia, Padre.
4: Bom dia, filha. Você fala de onde, Bruna?
5: Eu falo de Vilhena, Rondônia.
4: Enquanto você fala, só vou anotar aqui uma coisinha. Eu já lhe dou toda a atenção possível. Ah, é até onde eu fui hoje, que senão amanhã eu me perco, tá? Me perdoe. É versículo 1 ao versículo... Ajuda essa questão, 18, tá? Bruna de Vilhena, Rondônia, como é que você me acompanha ali, filha?
5: Eu acompanho você pelo YouTube.
4: Tá certo, diga lá, minha filha.
5: Hein, padre, eu venho pedir oração pra minha mãe, que ela tá com câncer, né, na garganta.
4: Oh, pelas santas chagas. Como é que é o nome da mãezinha?
5: É Aparecida Josiane Josepete.
4: Tá. Aparecida Josiane
5: Josepete.
4: Tá. Mais algum pedido?
5: E oração por mim, né, pra acalmar meu coração, né, porque não é fácil, né?
4: É você que cuida dela?
5: É, eu que tô cuidando dela.
4: Faça com muito amor, viu, Bruna? Com muito amor.
5: Sim.
4: Mais alguém você quer pedir oração?
5: É só, isso? Só eu e ela, só e meus vizinhos aqui de volta.
4: E eles estão te ajudando?
5: Ajuda.
4: Ah, que bom. Então quem estiver escutando aí, ajude mesmo a Bruna. É ela e a mãe. Levarei no altar do Senhor, tá bom, Bruna?
5: Tá bom, eu gostaria de pedir para você um santinho da Santa Chagas.
4: Um santinho? Vou mandar, sim. Vou mandar uma imagem. Pode ser uma imagem de Jesus da Santa Chagas?
5: Pode ser, sim. Aí você coloca ela nas suas orações.
4: Tá bom, então você fica na linha que ela tem que puxar o teu telefone, puxar a linha para pegar o seu endereço, tá bom, Bruna?
5: Tá bom, padre, eu fico muito feliz em falar com você, tá?
4: Eu que agradeço, Bruna de Vilhena, Rondônia, pelo YouTube, Rádio Super Vilhena AM, diretora Zuleika, Dom Norbert Hans, Christopher Foerster, da Diocese de Ji-Paraná. Regina, que a paz de Jesus esteja com você, Regina.
6: Bom dia, padre, sua bênção.
4: Deus abençoe. Você fala de onde?
6: De Angra.
4: Angra dos Reis?
6: É, dos Reis.
4: Como é que você me acompanha ali?
6: Ah, pelo aplicativo YouTube.
4: Aplicativo? Aplicativo YouTube?
6: Isso.
4: Tá certo. E o que você gostaria de falar, Regina?
6: Ah, padre, eu tô até emocionada, né, falar com o senhor.
4: Hoje é teu dia.
6: É. Eu tô desde fevereiro do ano 2025, né, com a minha pequena, que fez 13 anos, agora é dia 19, enfrentando a leucemia, mas assim, Deus é bom o tempo todo, né?
4: Tá.
6: E foram várias idas para UTI, umas 3 vezes para UTI, mas assim, uma das idas que ela ia para UTI, né? Eu não estava com ela, meu esposo que estava. E quando ele falou que ela ia para a UTI, eu só entreguei na mão do Senhor Jesus das Santas Chagas, basta uma gota do seu sangue.
4: Sim.
6: Sobre a Ana Luísa nesse momento, que eu nem sabia o que estava acontecendo.
4: Entendi.
6: E eu cheguei na UTI, cheguei lá, ela foi para a UTI, né? Ela teve uma convulsão e uma parada respiratória, mas graças a Deus, pouco. E foi para a UTI, e quando ela ficou na UTI lá e ela passou mal, vomitou e assim, veio a certeza para mim naquele momento que Jesus da Santa Chagas nunca faltou com ela, nem Amém. Com quem acredita. Ela botou 2 gotas de sangue para fora, padre,
4: Sim.
6: que aquela foi a resposta que eu precisava para ficar firme, forte e que Jesus da Santa Chagas estava fazendo a obra, né?
4: Entendi, filho, entendi.
6: Eu passei 2025 no hospital, mas já 2026 eu estou em casa com ela, vou uma vez no mês lá.
4: Sim.
6: Eu sei que Jesus das Santas Chagas está curando a minha filha, já curou, mas assim, a gente precisa seguir protocolos,
4: claro.
6: Né?
4: Claro.
6: E com muita gratidão. Hoje eu estou chorando, sabe?
4: Entendi.
6: Porque foi uma batalha, eu e meu esposo, era revezando nós dois, eu mas imagino. Assim, a cruz, quando a gente agarra na mão do Senhor, tudo não fica
4: tá
6: difícil,
4: certo.
6: Sabe?
4: Se me diga o nome dela que eu preciso, quero levar no altar do Senhor.
6: Ana Luísa.
4: Ana Luísa.
6: Estelina Posidônio.
4: Estelina.
6: É, Posidônio.
4: Tá
6: ela
4: certo.
6: Tem síndrome de Down, pai, padre. E assim, é uma bênção na minha vida.
4: Tá
6: ela recebe a Eucaristia toda semana em casa, que ela já fez a primeira comunhão. E peço oração também por mim, pelo meu esposo, Pau Divino.
4: Tá bom.
6: E por toda a família.
4: Que Deus abençoe. Eu tenho que ir para o intervalo, eu volto. Eu volto comentando. Deus abençoe, eu volto já. Primeiro dia da novena.
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2: Uma hora, 43 minutos, por aqui a música não para. Grupo Menos é Mais com Chão de Avião. Matadinha de Saudade. Vamos curtir!

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5: 1h49.
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0: Opa, chegando por aqui pra falar de Juliano Cazarré, que se pronunciou após ser processado por ex-funcionária. Injustiça, será? O ator Juliano Cazarré usou suas redes sociais para negar as acusações feitas por uma ex-babá em um processo trabalhista que tramita no Rio de Janeiro. A ação divulgada pelo colunista Daniel Nascimento, do jornal O Dia, pede indenização de 225,6 mil e aponta supostas irregularidades como jornada excessiva, pagamento sem registro, acionamento durante a madrugada, acúmulo de funções, impedimento de atendimento médico e assédio moral. Ao comentar o caso, Cazarré afirmou que decidiu se pronunciar por não aceitar injustiças. Não tenho nada para esconder, declarou ele. O ator confirmou que a funcionária foi inicialmente contratada com carteira assinada e salário de 5,5 mil, mas alegou que a própria trabalhadora sugeriu receber parte dos pagamentos sem registro, após reclamar dos descontos trabalhistas. A forma como ela estava sendo paga foi a forma que ela nos pediu para fazer, afirmou ele. O artista também negou as acusações de excesso de trabalho e acionamentos noturnos. Segundo ele, a ex-babá trabalhava em uma escala de 4 dias por semana, tinha 2 horas de intervalo e cuidava principalmente do filho caçula do casal. Ela nunca foi acionada de madrugada, disse ele. Cazarré ainda contestou a alegação de impedimentos de atendimento médico e afirmou que a família chegou a oferecer assistência e consultas particulares. De acordo com o ator, a demissão ocorreu após episódios recorrentes de atrasos e faltas que teriam abalado a relação de confiança. Ele também negou qualquer prática de assédio moral e afirmou que a ex-funcionária recebeu benefícios adicionais durante o período de trabalho. Ao final do vídeo, Cazarré revelou que houve uma tentativa frustrada de acordo antes da ação judicial e declarou: eu confio na justiça e a gente tem que comprovar tudo o que eu falei aqui. E ponto final nesse assunto. Vamos ver no que isso vai dar. Eu já volto e tem mais fofocas aqui, ok?
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5: 1h53. Boa tarde pra você que se liga no Conecta 97. Lembrando que hoje é dia de enquete, você pode participar, deixa aqui a sua opinião. O que você achou da campanha da seleção brasileira na Copa do Mundo de 2026, hein? Deixa aqui sua opinião mesmo pelo WhatsApp 37 35 13 0001. 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Deixa eu mandar um abraço aqui pro pessoal lá da Assispel acompanhando. Pois é, boa tarde pra todos vocês. Estão pedindo música. Em especial, ela vai lá pro Wesley, né? Alô, Wesley, pediu Nando Moreno pra gente. Um grande abraço pra você e pra toda a turma. Uma ótima tarde de trabalho. Vamos dar uma conferida novamente no nosso grupo, como é que tá as votações. Tá só que aumenta, inclusive, ó. Agora são 3 votos para precise de uma renovação urgente na seleção, 2 votos para decepcionou, mas esperava muito mais, e 7 votos ainda se mantém, que fez uma boa campanha na Copa, porém podia ir mais longe, né? Poderia ter ido mais longe. Mas e você? O que você achou? Você acha que superou suas expectativas? Pra você fez uma boa campanha, mas podia ir mais longe? Você acha que decepcionou, esperava muito mais? Ou você acha que precisa de uma renovação urgente? Deixa registrado aqui no nosso contato e WhatsApp, 37 35 13 0001. Pede sua música, pede seu abraço, manda ver! Vamos de Murilo Huff e Ana Castela, Peça Íntima.

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13: 2:05, uma boa tarde pra você. 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Esperamos por você! Deixa eu mandar um grande abraço aqui, gente, pra minha querida ouvinte. Ela disse que o Brasil fez uma boa campanha, mas poderia sim ir mais longe, viu, turma? Foi a opinião dela. Lembrando que essa é a nossa enquete de hoje, você pode participar. O que você achou, né, da campanha da seleção brasileira na Copa do Mundo de 2026? Pra você, superou suas expectativas? Você acha que fez uma boa campanha, mas podia sim ir mais longe, né, ao invés de cair nas oitavas de final? Você acha que decepcionou, mas esperava muito mais mesmo? Ou pra você, a seleção precisa de uma renovação urgentemente? Deixa registrado aqui, tá bom? 37-35-13-0001 é o nosso contato e WhatsApp. Pede sua música, participe e faça seu voto valer a pena. É até as 4 horas da tarde que a gente te faz companhia com o Conecta. Nessa pegada boa, quinta-feira tá boa demais, hein, gente? Tarde quente essa, sol tá quente mesmo. Tarde ensolarada, isso é muito bom. E aqui, o Conecta vai de música. Gustavo Lima, Bala Alojada. Essa é sucesso, hein? É do mês de junho. Vamos curtir!

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0: Voltando com mais fofocas, deixa eu falar da nossa queridíssima, maravilhosa Carolina Dickmann, exibindo novo visual, recebendo elogios, né? Fica linda de qualquer jeito, também acho. A atriz Carolina Dickmann, de 47 anos, que recentemente concluiu as gravações de A Viagem, o filme, surpreendeu os fãs ao surgir com um novo visual. Dessa vez, a artista postou em um corte de cabelo no estilo Chanel. Nos comentários da publicação feita pelo cabeleireiro Anderson Couto, responsável pela mudança, Carolina recebeu uma série de elogios. Tá um escândalo, escreveu Mariana Ximenes. Lindíssima, elogiou Thalita Rebouças. Ela fica linda de qualquer jeito, comentou aí um internauta. E houveram aí muitos outros comentários, né? Eu gosto da Carolina com cabelo longo, gente. Não sei porquê, mas que ela é linda de qualquer jeito, ela é. Eu volto já, tem mais fofocas aqui, se liga, tá?
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3: Tarde de quinta-feira, hoje, dia 9 de julho. São 2h21. Uma excelente tarde pra você. É, minha turma, o sol tá forte, hein? O sol tá quente demais da conta. E é muito bom, com a sua participação fica melhor aqui no Conecta. A Eliene chegou por aqui participando. Boa tarde pra você, Eliene, lá no bairro Morada do Sol. Ela tá ligadinha, conferindo o nosso Conecta. Sobre a enquete, ela falou que o Brasil precisa melhorar cada vez mais em questão de Copa do Mundo. Isso sim, viu? Um grande abraço pra você, Eliene. Concordo com a sua opinião. Inclusive, meu muito obrigado, tá? Por registrar aí o seu voto, né? Valeu demais, minha querida. Pois é, minha gente. A enquete de hoje tá boa. É uma enquete de gerar aí, ó, bastante comentários bem saudáveis. E claro, eu quero saber a sua opinião. O que você achou da campanha da seleção brasileira na Copa do Mundo, hein? Deixa aqui pra mim, por áudio ou também por mensagem de texto. Mas é no 37-35-13-0001. 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O Adenilson disse sobre a enquete que superou as expectativas dele, tá, gente? A seleção brasileira nessa Copa. A Rosane tá por aqui. Boa tarde pra você, Rosane. Segundo ela, ela acha que sim, precisa melhorar cada vez mais. Grande abraço pra você, Rosane. Obrigado pela sua participação. Conecta não pode parar, a gente vai com mais música. Dessa vez, Lauana Prado e Simone Mendes. Saudade burra.

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6: 2 horas 34 minutos.
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6: 2 horas 35 minutos. Uma boa tarde pra você. É o nosso Conecta trazendo mais novidades pra você, ouvinte, aqui dessa tarde de quinta-feira. 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Deixa eu mandar um abraço aqui, gente, pra Lucinéia acompanhando a gente. Alô, Lucinéia, como é que vai? Boa tarde, minha querida! Ela quer mandar um abraço e um feliz aniversário para seu esposo, Osair, que está lá trabalhando. E claro, feliz aniversário pra você, Osair, que essa data repita por muitos e muitos anos. Receba o carinho aí, ó, da sua esposa Lucinéia, de toda a sua família e da equipe aqui da Exclusiva FM. Parabéns!
12: Parabéns, meus parabéns, feliz aniversário.
6: Um feliz aniversário pra você, meu querido! Já também tem música pro Osair, né, que a Lucinéia pediu, foi Amado Batista, uma ótima ideia. Música de Amado Batista, cai bem demais. Luana Paulista tá no bairro Morro Doce, boa tarde também pra você, Luana. Boa tarde pra essa turma que tá participando pelo grupo, Rodrigo. O pessoal que tá fazendo os votos lá também, agora são 9 votos para Fez Uma Boa Campanha, 3 votos para Decepcionou e 3 votos para Precisa de uma Renovação Urgente. Mas e você, o que você achou da campanha da Seleção Brasileira na Copa do Mundo de 2026? Superou minhas expectativas? Fez uma boa campanha, mas podia ir mais longe? Decepcionou, esperava muito mais? Ou precisa de uma renovação urgente? Deixa registrado aqui, tanto no nosso WhatsApp, que é o 37 3513 0001, quanto no nosso Insta, @RádioExclusivaOficial, tem a postagem, é só você procurar lá e comentar e fazer o seu voto valer a pena, tá bom? Vamos pelo Insta também, né, turma? Bora dar sequência no Conecta, vamos agora com o lançamento, filho do piseiro, ele...
13: Tô viciado nessa aqui.
6: Ah, é o nosso filho, Vucu Vucu é o nome dela.

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2: É 2 horas 43 minutos e pode parar o som não, né, gente? Tem que soltar. Alô, DJ, é o Grelo, Henrique Juliano, Paredões, vamos curtir.

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0: Oi, de volta aqui, olha só, nem é por você, eu tô aqui de volta. E Globo, na verdade, divulga novas imagens da substituta de Coração Acelerado. A novela será Por Você. A TV Globo divulgou aí novas imagens de Por Você, próxima novela das 7 da emissora, que substituirá Coração Acelerado a partir de agosto já, tá? Os registros destacam os atores Thiago Lacerda, Aline Moraes, Renata Sorrá e Giovanna Grigio. A trama é criada e escrita por Dino Cantelli e Juliana Pérez, com direção artística de André Câmara e direção geral de Jefferson D. Gente, vamos esperar essa novela, viu? Vou te contar. Olha só quem está no elenco. Quer saber mais? A gente conta tudo aqui. Mas por enquanto tem muito segredo, tá bom? Eu já volto.
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2: Duas horas, 52 minutos, uma ótima tarde pra você. O nosso Conecta 97 até as 4 horas. E por aqui a gente vai com mais música. Matheus Fernandes, Altas Loucurinhas. Já já tem o Terço das Santas Chagas aqui na Exclusiva.

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3: Na presença das Santas Chagas de Jesus, convido você e sua família para este momento abençoado na nossa programação. Vamos juntos colocar nas Santas Chagas de Jesus o nosso pedido de oração, a nossa intenção. Prepare o seu ambiente de oração com as fotos, as roupas de família e, de modo particular, lembrando dos enfermos. Traga os nomes por quem vamos interceder e pedir cura e libertação de todos os sofrimentos e dores.
4: Queridos filhos e filhas, é quinta-feira. Graças e louvores se deem a todo momento ao Santíssimo e Diviníssimo Sacramento. A Eucaristia é uma expressão grandiosa da misericórdia de Deus. Por isso, rezemos o Terço das Santas Chagas nessa hora da misericórdia. Em nome do Pai, e do Filho, e do Espírito Santo. Amém. Creio em Deus Pai Todo-Poderoso, Criador do céu e da terra, e em Jesus Cristo, seu único Filho, nosso Senhor, que foi concebido pelo poder do Espírito Santo, nasceu da Virgem Maria, padeceu sob Pôncio Pilatos, foi crucificado, morto e sepultado, desceu à mansão dos mortos, ressuscitou ao terceiro dia, subiu aos céus, está sentado à direita de Deus Pai Todo-Poderoso, de onde há de vir julgar os vivos e os mortos. Creio no Espírito Santo, na Santa Igreja Católica, na comunhão dos santos, na remissão dos pecados, na ressurreição da carne, na vida eterna. Amém. Ó Jesus, Divino Redentor, tende misericórdia de nós e do mundo inteiro. Deus Santo, Deus Forte, Deus Imortal, tende piedade de nós e do mundo inteiro. Graça, misericórdia, meu Jesus, nos perigos presentes, cobri-nos com vosso preciosíssimo sangue. Pai Eterno, tende misericórdia de nós, pelo sangue de Jesus Cristo, vosso Filho unigênito, tende misericórdia de nós, vos suplicamos. Amém. Nesse primeiro mistério do Terço das Santas Chagas, contemplamos: Jesus se revela como caminho, verdade e vida. Como fruto desse mistério e dessa contemplação, peçamos por todas as famílias que estão desunidas, que possam, no perdão, no diálogo, fazer um processo de reencontro e paz. Eterno Pai, eu vos ofereço as santas chagas de nosso Senhor Jesus Cristo, para curar as de nossas almas.
5: Meu Jesus, perdão e misericórdia.
3: Pelos méritos de vossas santas chagas.
5: Meu Jesus, perdão e misericórdia.
3: Pelos méritos de vossas santas chagas.
5: Meu Jesus, perdão e misericórdia.
3: Pelos méritos de vossas santas chagas.
5: Meu Jesus, perdão e misericórdia.
3: Pelos méritos de vossas santas chagas.
5: Meu Jesus, perdão e misericórdia.
3: Pelos méritos de vossas santas chagas.
5: Meu Jesus, perdão e misericórdia.
3: Pelos méritos de vossas santas chagas.
5: Meu Jesus, perdão e misericórdia.
3: Pelos méritos de vossas santas chagas.
5: Meu Jesus, perdão e misericórdia.
3: Pelos méritos de vossas santas chagas.
5: Meu Jesus, perdão e misericórdia.
3: Pelos méritos de vossas santas chagas.
5: Meu Jesus, perdão e misericórdia.
3: Pelos méritos de vossas santas chagas.
4: Neste segundo mistério do Terço das Santas Chagas, contemplamos: Jesus cura o cego Bartimeu. Rezemos esta dezena, contemplando este milagre de Jesus, pedindo que o Senhor, ressuscitado, misericordioso nas suas santas chagas, cure todos os que precisam de uma cura espiritual. Eterno Pai, eu vos ofereço as santas chagas de nosso Senhor Jesus Cristo, para curar as de nossas almas.
6: Meu Jesus, perdão e misericórdia.
3: Pelos méritos de vossas santas chagas.
6: Meu Jesus, perdão e misericórdia.
3: Pelos méritos de vossas santas chagas.
6: Meu Jesus, perdão e misericórdia.
3: Pelos méritos de vossas santas chagas.
6: Meu Jesus, perdão e misericórdia.
3: Pelos méritos de vossas santas chagas.
6: Meu Jesus, perdão e misericórdia.
3: Pelos méritos de vossas santas chagas.
6: Meu Jesus, perdão e misericórdia.
3: Pelos méritos de vossas santas chagas.
6: Meu Jesus, perdão e misericórdia.
3: Pelos méritos de vossas santas chagas.
6: Meu Jesus, perdão e misericórdia.
3: Pelos méritos de vossas santas chagas.
6: Meu Jesus, perdão e misericórdia.
3: Pelos méritos de vossas santas chagas.
6: Meu Jesus, perdão e misericórdia.
3: Pelos méritos de vossas santas chagas.
4: No terceiro mistério do terço das santas chagas, contemplamos: Jesus se apresenta como tronco da videira. Rezemos este mistério, pedindo a Deus que nós, como seu rebanho, jamais nos apartemos deste tronco que é a seiva que nos dá vida, e de modo especial pelos jovens, para que não percam a fé. Eterno Pai, eu vos ofereço as santas chagas de nosso Senhor Jesus Cristo, para curar as de nossas almas.
7: Meu Jesus, perdão e misericórdia.
3: Pelos méritos de vossas santas chagas.
7: Meu Jesus, perdão e misericórdia.
3: Pelos méritos de vossas santas chagas.
7: Meu Jesus, perdão e misericórdia.
3: Pelos méritos de vossas santas chagas.
7: Meu Jesus, perdão e misericórdia.
3: Pelos méritos de vossas santas chagas.
7: Meu Jesus, perdão e misericórdia.
3: Pelos méritos de vossas santas chagas.
7: Meu Jesus, perdão e misericórdia.
3: Pelos méritos de vossas santas chagas.
7: Meu Jesus, perdão e misericórdia.
3: Pelos méritos de vossas santas chagas.
7: Meu Jesus, perdão e misericórdia.
3: Pelos méritos de vossas santas chagas.
7: Meu Jesus, perdão e misericórdia.
3: Pelos méritos de vossas santas chagas.
7: Meu Jesus, perdão e misericórdia.
3: Pelos méritos de vossas santas chagas.
4: No quarto mistério do terço das santas chagas, contemplamos o encontro de Jesus com Zaqueu. Como fruto deste mistério e contemplação, rezemos por todos aqueles que estão desanimados, sem força, para que possam ter atitudes de um encontro com o Senhor, dispostos a uma vida nova. Rezemos. Eterno Pai, eu vos ofereço as santas chagas de nosso Senhor Jesus Cristo, para curar as de nossas almas.
8: Meu Jesus, perdão e misericórdia.
3: Pelos méritos de vossas santas chagas.
8: Meu Jesus, perdão e misericórdia.
3: Pelos méritos de vossas santas chagas.
8: Meu Jesus, perdão e misericórdia.
3: Pelos méritos de vossas santas chagas.
8: Meu Jesus, perdão e misericórdia.
3: Pelos méritos de vossas santas chagas.
8: Meu Jesus, perdão e misericórdia.
3: Pelos méritos de vossas santas chagas.
8: Meu Jesus, perdão e misericórdia.
3: Pelos méritos de vossas santas chagas.
8: Meu Jesus, perdão e misericórdia.
3: Pelos méritos de vossas santas chagas.
8: Meu Jesus, perdão e misericórdia.
3: Pelos méritos de vossas santas chagas.
8: Meu Jesus, perdão e misericórdia.
3: Pelos méritos de vossas santas chagas.
8: Meu Jesus, perdão e misericórdia.
3: Pelos méritos de vossas santas chagas.
4: No quinto mistério do terço das santas chagas, contemplamos Jesus que anda sobre as águas. Como fruto deste mistério, vamos juntos pedir que, como Pedro, tenhamos a coragem e a fé para dar, nem que seja um passo, nas águas revoltas da vida. O Senhor está conosco. Caminhemos, rezemos juntos. Eterno Pai, eu vos ofereço as santas chagas de nosso Senhor Jesus Cristo, para curar as de nossas almas.
9: Meu Jesus, perdão e misericórdia.
3: Pelos méritos de vossas santas chagas.
9: Meu Jesus, perdão e misericórdia.
3: Pelos méritos de vossas santas chagas.
9: Meu Jesus, perdão e misericórdia.
3: Pelos méritos de vossas santas chagas.
9: Meu Jesus, perdão e misericórdia.
3: Pelos méritos de vossas santas chagas.
9: Meu Jesus, perdão e misericórdia.
3: Pelos méritos de vossas santas chagas.
9: Meu Jesus, perdão e misericórdia.
3: Pelos méritos de vossas santas chagas.
9: Meu Jesus, perdão e misericórdia.
3: Pelos méritos de vossas santas chagas.
9: Meu Jesus, perdão e misericórdia.
3: Pelos méritos de vossas santas chagas.
9: Meu Jesus, perdão e misericórdia.
3: Pelos méritos de vossas santas chagas.
9: Meu Jesus, perdão e misericórdia.
3: Pelos méritos de vossas santas chagas.
4: Rezemos três vezes. Eterno Pai, eu vos ofereço as santas chagas de nosso Senhor Jesus Cristo para curar as de nossas almas. Eterno Pai, eu vos ofereço as santas chagas de nosso Senhor Jesus Cristo para curar as de nossas almas. Eterno Pai, eu vos ofereço as santas chagas de nosso Senhor Jesus Cristo para curar as de nossas almas. Amém. Queridos filhos e filhas, tendo rezado o terço das santas chagas, vamos agora fazer a oração de todos os dias, que é a novena das santas chagas de nosso Senhor Jesus Cristo. Rezemos. Por suas santas chagas, suas chagas gloriosas, o Cristo Senhor me proteja e me guarde. Senhor Jesus, foste levado na cruz para que por vossas santas chagas sejam curadas as de nossas almas. Eu vos louvo e agradeço pelo vosso ato redentor. Carregaste em vosso próprio corpo os meus pecados e de toda a humanidade. Nas vossas santas chagas, coloco minhas intenções, minhas preocupações, ansiedades e angústias, minhas enfermidades físicas e psíquicas, meus sofrimentos, dores, alegrias e necessidades. Em vossas santas chagas, Senhor, coloco minha família. Envolvei, Senhor, a mim e meus familiares, protegendo-nos do mal. Coloque a sua intenção. Senhor, ao mostrar vossas santas chagas gloriosas a Tomé e o mandando tocar em vosso lado aberto, o curaste da incredulidade. Eu vos peço, Senhor, permita-me refugiar em vossas santas chagas e, por mérito desses sinais de vosso amor, curai a minha falta de fé. Ó Jesus, pelos méritos de vossa paixão, morte e ressurreição, dai-me a graça de viver os frutos da nossa redenção. Amém.
3: 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Agora, com a Bíblia na mão, ficamos com o Padre Reginaldo Manzotti em palavras de salvação.

0: filhos queridos, povo amado de Deus, a igreja nos ensina, toda quinta-feira, voltar nossa oração, nosso pedido para os doentes, na terça, na quarta para Nossa Senhora, e na quinta-feira para a Eucaristia, não é? Jesus Eucarístico, sacramento da piedade. Filhos queridos, e a Eucaristia é alimento. Alimento salutar, força que nos mantém. Vamos juntos nesse momento pedir, Senhor, dai-nos sempre deste pão. Obrigado a você que ligou e rezou comigo o texto das Santas Chagas. Qual que é o número? Vamos lembrar sempre, 0 operadora 41 3221 6070. Filhos queridos, vamos escutar como Deus está agindo na vida, na história de nossos filhos e filhas de norte a sul do Brasil. Escutemos.
1: Padre, passando aqui para dar meu testemunho da graça recebida de Nossa Senhora de Guadalupe. No dia 12, eu já vinha pedindo pelos meus filhos que ficarem em recuperação final. Um ficou em uma matéria em matemática e o outro ficou em 11 matérias, padre, incluindo matemática, álgebra, geometria, química, física, biologia, matérias de peso, precisando nota acima de 7. E eu clamei a Nossa Senhora pedindo a ela que intercedesse a teu filho, Jesus, por essa graça que eu tanto necessitava. E olhasse para mim, mãe, e me desse de presente, esse grande presente de meus filhos ser aprovado na escola. Padre, essa graça chegou. Eu estou aqui para testemunhar e dizer que Nossa Senhora nunca me desamparou. Eu passei por um tratamento de quimioterapia. Fui diagnosticada com câncer e radioterapia. Padre, certo. Eu só louvo e agradeço a Deus por tudo que eu estou passando hoje.
0: Amém.
1: E por tudo que eu passei, porque só foi glória e maravilhas na minha vida. Jesus é misericordioso. Eu te louvo e te agradeço. Graça recebida, graça testemunhada. Toca o sino, sacristão, que é muita alegria
0: eu
1: no meu
0: acredito.
1: Coração.
0: Louvado seja Deus, filha de algum lugar do Brasil. Muita luta, muita batalha. E a vitória proclamada no Senhor Jesus nas Santas Chagas. Bíblia aberta, cartilha de oração.
2: Fala, Senhor. Fala, Senhor.
0: Fala, Senhor. Fala.

De manhã nós começamos o primeiro dia da novena. Nossa Senhora do Carmo, rogai por nós. Nossa Senhora do Carmo, intercedei a Deus por nós.

O Senhor esteja convosco, Ele está no meio de nós. Proclamação do Evangelho de Jesus Cristo, segundo São Mateus. Glória a vós, Senhor. Disse Jesus: curai os doentes, ressuscitai os mortos, expulsai os demônios, purificai os leprosos. Recebestes de graça, pois de graça dai também vós. Não leveis ouro, pedra, dinheiro em vossas bolsas, nem mochila para viagem, nem duas túnicas, nem calçados, nem bastão. Todo operário merece seu sustento. Nas cidades onde entrardes, informai-vos se há alguém digno de vos receber. Entrando numa casa, saudai assim: a paz esteja nesta casa. Se acaso for digna, descerá sobre ela a vossa paz. Porém, se não for, vosso voto da paz retornará a vós. Se não vos receberem e não ouvirem vossas palavras, quando sairdes da casa ou daquela cidade, sacudi até mesmo o pó dos vossos pés, pois eu vos digo, no dia do juízo, haverá mais indulgência com Sodoma e Gomorra do que com aquela cidade. Palavra da salvação, glória a vós, Senhor. O texto de hoje faz parte de uma manifestação. O reino do Pai chegou. O reino de Deus está no meio de nós. E esse é o envio. Ide, proclamai que o reino de Deus está na pessoa de Jesus. Como se manifestará essa chegada do reino? Com pregação dos apóstolos, com milagres. Os quatro milagres apontados são relacionados. Primeiro, proteção da vida humana. O reino que vem para libertar da doença, da morte e dos espíritos imundos. O ministério apostólico, portanto, é a serviço da vida. O ministério de um sacerdote, o ministério da igreja, a obra evangelizar é preciso, e toda e qualquer obra tem um propósito. Sabe qual, né? O serviço da vida. Que maravilha, gente. É o serviço da vida que nós somos chamados a propagar. Este é o reino dos céus, é o milagre na vida. Quando a palavra de Deus chega, a mensagem, a boa nova é acolhida no coração daquele que crê. Vamos juntos meditar

0: Jesus.
1: Curai os doentes.
0: Haverá um milagre.
1: Fazei milagres em meu nome.
0: Vem descendo o rio pra...
1: Expulsai os demônios.
0: Este rio que manda.
1: É o ministério que Jesus nos incumbiu de fazer.
0: Aquilo que parecia impossível.
1: Senhor, manifeste o teu poder.
0: Aquilo
1: nesta quinta-feira, pelas ondas do rádio, aquele que está lá na roça, aquele que está lá carpindo, cortando cana, aquele que está vendendo o seu pão de cada dia no carrinho de cachorro quente, aquele que está me ouvindo vendendo a sua pipoca, aquele que está no escritório, aquele que está em casa, eu digo para você, aquilo que te parece impossível, para Deus não é.
0: Aquilo que parecia não desairá.
1: Oh, meu Deus, chegou a hora da bênção. Dá vontade de ficar mais, não dá não? Abençoai, Senhor. Abençoai a água, abençoai a roupa dos enfermos, as fotos de família e todos os objetos. Abençoai, santificai esse povo querido. Em nome do Pai, do Filho e do Espírito Santo. Amém.

0: E chegou a hora de rezarmos o terceiro dia da novena perpétua de Jesus das Santas Chagas. E eu convido você a mandar as suas intenções, 41-3221-6060. Rezemos. Por suas santas chagas, suas chagas gloriosas, o Cristo Senhor me proteja e me guarde. Senhor Jesus, foste levado na cruz, para que por vossas santas chagas sejam curadas as de nossas almas. Eu vos louvo e agradeço pelo vosso ato redentor. Carregaste em vosso próprio corpo os meus pecados e de toda a humanidade. Nas vossas santas chagas coloco as minhas intenções, minhas preocupações, ansiedades e angústias, minhas enfermidades físicas e psíquicas, meus sofrimentos, dores, alegrias e necessidades. Em vossas santas chagas, Senhor, coloco minha família. Envolvei, Senhor, a mim e meus familiares, protegendo-nos do mal. Senhor, ao mostrar vossas santas chagas gloriosas a Tomé e o mandando tocar em vosso lado aberto, curaste da incredulidade. Eu vos peço, Senhor, permita-me refugiar em vossas santas chagas e, por mérito desses sinais de vosso amor, curai a minha falta de fé. Ó Jesus, pelos méritos de vossa paixão, morte e ressurreição, dai-me a graça de viver os frutos da nossa redenção. Filhos e filhas, chegou a hora do testemunho. E como é importante você escutar esse testemunho, ver esse testemunho, porque você pode dentro do seu coração ter a certeza: a minha hora vai chegar. Acompanhe.
1: Eu estava com uma bolsa de líquido na minha trompa esquerda. Esse médico, ele passou mais medicação e eu fazia o uso do DIU. Quando ele começou a fazer o exame, ele viu que essa bolsa de líquido tinha englobado no meu ovário. Então estava o ovário, a trompa, o útero todo colado, mais uma alça do meu intestino por cima. Ele disse: ó, a gente tem que fazer a sua cirurgia, o seu caso está muito grave. E aí eu não sabia mais o que fazer. Falou: ó, eu te dou 15 dias para você se preparar para a cirurgia. Saí de lá desesperada. A minha família se reuniu, fizeram um grupo. Em 7 horas, o dinheiro da minha cirurgia estava arrecadado e eu estava pronta para fazer a cirurgia. No caminho para o centro cirúrgico, eu rezei e pedi a Jesus as Santas Chagas, que não fosse a mão do médico que estivesse me operando, e sim a dele. E que ele derramasse uma gota do seu sangue redentor sobre mim e que ele fizesse um milagre por completo na minha vida. A cirurgia seria para durar 2 horas, durou 40 minutos. Eu vi uma luz e uma voz bem distante: Flávia, você foi curada. O seu útero e os seus ovários estão todos no lugar e você vai engravidar de novo. Então, fui para o quarto, o médico veio e confirmou que eu estava curada e que eu tinha 90% de chance de engravidar de novo. E que estava tudo preservado. Graça alcançada é graça testemunhada. Toca o sino, sacristão.
0: E acompanhe também esta matéria sobre o que é a obra evangelizar é preciso. 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
0: 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Que a vossa divina bênção os acompanhe. Que o Espírito Santo ilumine os seus pensamentos e que seu poder haja por eles em toda parte. Tudo que se encontra nesta casa, os que nela entram, os que dela saem, que Jesus, nas suas santas chagas, nos abençoe e vos preserve do mal, para que nenhuma desgraça se aproxime de vós. O Senhor vos abençoe e vos guarde, que Ele faça seu rosto brilhar sobre vós, que Ele se compadeça de vós e vos dê a paz. Em nome do Pai, do Filho e do Espírito Santo. Amém.

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1: Uma excelente tarde pra você. É o nosso Conecta 97 até as 4 horas da tarde. Por aqui, são 3 horas 37 minutos. Olha só, minha turma, eu tô de volta com o nosso Conecta e com novidade também, viu? 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Lembrando que também a enquete está sendo válida até as 4 horas, viu, gente? Pois é, ela acompanha nosso Conecta, acompanha nossa programação. E eu quero saber de você o seguinte: o que você achou da campanha do Brasil na Copa do Mundo de 2026? Pra você, superou as suas expectativas, fez uma boa campanha, mas podia ir mais longe. Pra você, decepcionou, esperava muito mais do que aquilo, ou você acha que precisa de uma renovação urgente lá na seleção brasileira? Deixa registrado aqui, tá bom? A sua opinião, 37-3513-0001. Vamos com música boa, gente. A gente tem que dar sequência, claro, com sucesso. Enquanto você vai participando, pedindo seu abraço, participando da enquete, por aqui a gente vai de Hugo e Guilherme e Marília Mendonça. Mal feito. 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Agora sim, bora de Hugo Guilherme e Marília Mendonça. Mal feito!
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0: É nóis, que manda Brasil, turma, gente, 5h46, uma boa tarde pra turma e prestigiando os nossos trabalhos. Alô, Juliano, mais uma vez, manda um abraço aí pro Juliano do Zé Tuquinho e manda um abraço pra Dona Preta. Dona Preta, daí ouvi nós também, um abração pra ela aí, né? Marquinhos escorrega, já pegou a estrada, Marquinhos, boa viagem, se for viajar, uma boa viagem. Carlinhos, Gabriela e João Miguel, daqui a pouquinho tem Amado Batista pra vocês aí, viu? Ivanildes do Chup Chup chega com a boa tarde também. Boa noite, já não, né? Boa tarde ainda, viu? Manda um abraço pra Marlene, pra Glaucia, pra Gliciele, pra Johanna, Gleice e o George. Vamos ajeitando moda boa pra turma. Alô, Cristina, Lair do Toureiro, Priscila, Emanuele, Luiz Gustavo, Adriele também escuta nós. Então, um abraço pra vocês.
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0: É nóis, cadê a Adriana? Adriana tá aí, Adriana, Robinho, Lucas, Bruno e a Isadora.
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0: Ah, o Salvador, Salvador, Jussara, Maria de Lourdes, a Lorena, a Laura e o Paulo, lá na região de Pitangui. Cadê o menino Tatal? O Tatal já pegou a estrada, a turma e os cavaleiros já saíram lá da cidade de Pitangui, rumo à terra da padroeira, é isso mesmo? Vamos ajeitar aí, né? Ana e Adelcio lá na fazenda já tá aí. Daqui a pouquinho tem João Mineiro e Marciano.
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0: Vamos ajeitar então, a Ana ligou, pediu. Tá aí, ó, João Mineiro e Marciano. Seu amor ainda é tudo. É hora certinha, 5h47. Cadê o Zeusmar? Zeusmar e Dona Sinhá também estão vindo nós, né? A turma aí na região do Trevo. A banda é lá na cidade de Arcos.

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1: A hora de retirar nossos chapéus e levar nosso pensamento a Deus. Obrigado, meu Deus. Obrigado, minha Nossa Senhora de Aparecida, por mais um dia que se passa, por mais essa noite estrelada que vem chegando. Obrigado, minha Nossa Senhora Aparecida, pelo dom da voz. Na profissão que exercemos, aprendemos uma oração que fala mais ou menos assim: oração a Nossa Senhora de Aparecida, ou Senhora Aparecida, que por Deus foi escolhida padroeira do Brasil, em todos os lares e adoradas, entre as folhas conservadas do manto azul cor de anil. Desde um palácio enfeitado até um rancho abandonado lá nos confins do sertão, existe imagem querida de Nossa Senhora Aparecida dando a sua proteção. És a luz dos viajantes que estão indo lá distante com o coração a sentir. Oh, Senhora Aparecida, olhai minha mãe querida que está bem longe de mim. Um prisioneiro fechado, vendo o céu por entre as grades, lembrando o destino seu, diz com a voz comovida: oh, Senhora Aparecida, perdoai os erros meus. O navegante isolado, sobre os mares arrastados pela fúria de um trovão, só em teu nome bendito, que a esperança dos aflitos, ele encontra a salvação. Quantas mães juntar os pecinhos, vendo morrer o filhinho, o seu santo nome ela chama, e a Senhora Aparecida devolve de novo a vida do filhinho que ela tanto ama. Um doente agorizado, quando os seus olhos parados, cobrindo de um branco véu, chamando o seu nome santo, envolvido no teu manto, ele subirá para o céu. Eu, sendo um simples artista, à procura de conquista, vou pela estrada da vida e levo comigo a confiança, a imagem na esperança de Nossa Senhora Aparecida. Quando encontro algum fracasso, ou dominado pelo cansaço, eu aperto a sua imagem e a minha fé decidida na Nossa Senhora Aparecida, de novo me dará coragem. Oh, Senhora Aparecida, tu és a estrada florida que nos leva aos pés de Deus, porque todas as estradas se encontram na encruzilhada que é a cruz dos braços seus. É por isso que nossa gente de raça sublime e valente por ninguém será vencido, porque com fé te adoramos, em nossas preces te amamos, oh Senhora Aparecida. Oh Senhora Aparecida, mãe querida, nos ajudai a vida inteira, ajudai o nosso Brasil, deste povo varonil desta terra brasileira. Em nome do Pai, do Filho e do Espírito Santo. Amém. Uma salva de palmas à padroeira do Brasil.
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13: É nóis de novo, 18 horas e 9 minutos. Eu sou esse tal de Francisco Alberto. Até as 19, juntos vamos nós. É nóis do lado de cá, você da banda de lá. É como eu tinha dito, né? Já tem ele, Ciro Júnior, aí na ponta da agulha. Manda um abraço pro Renato, Renatinho, a turma lá no Shopping da Carne, pessoal do Frigo Tudo. E essa também vai pro Geraldo Campos, Geraldo Horácio, tá lá na Fazenda Baú. Daqui a pouquinho tem ele, o Ciro Júnior, com a camisa manchada. E manda um abraço aí pro meu amigo Elmir. Elmir é lá de Pedro Leopoldo, tá aí já ajeitando aí, tá tudo prontinho lá, Elmir. Deixa eu ajeitar aqui o microfone pro Elmir. Grande companheiro Elmir, lá da cidade de Pedro Leopoldo. Tem a rádio PL também, FM, lá em Pedro Leopoldo. Boa tarde, Elmir.
14: Boa tarde, Francisco. Boa tarde a todos os ouvintes aí. Muito bom, eu tava comentando, né, com o Cássio ali, né? Tem uma comunicação bacana demais para sertanejo, fala bonito, fala para cima, joga o povo aí da roça aí para cima. É, não só né, da roça, né? Porque hoje o sertanejo é, não é todo mundo, né?
15: E muito bom.
14: Muito bom mesmo, parabéns.
13: Bom demais. Já tá aí dando ajeitada, breve nós estaremos lá no Parque de Exposições.
14: Se mais Deus quiser. É a quinta já, né, que a gente faz, né?
13: É a quinta?
14: Eu falo a gente porque eu tô... Né? Inserido lá, né? O ano passado, gente, eu tinha tido uma crise que eu quase que vou embora, né?
16: E o Cássio ainda conversou comigo para ver se eu estava em condição de vir mesmo, né? Porque parecia que eu tinha tido um AVC, mas não foi AVC. É, eu tive umas paradas lá e tudo, e foi aquela luta toda, o médico desenganou, mas graças a Deus eu voltei para casa e estou trabalhando hoje, vim aqui, na outra eu vim, você me buscou, que eu estava inclusive proibido de dirigir, né? Mas você me buscou lá em casa, né? E nós fizemos a Super Leite, Chico. E hoje, né, de novo, já está tudo bem engrenado lá para terça-feira começar as transmissões de lá.
17: O senhor falou assim, eu também estou inserido, o senhor falou?
16: Inserido na Super Leite da Rádio Exclusiva FM.
17: Mas, na verdade, a mudança daqui para lá, ou seja, de lá para cá, o senhor é quase, vamos pôr 90%, não os 98%, o senhor é tudo. Isso aqui,
16: não, de maneira nenhuma, é uma equipe, né, Chico? Todo mundo faz alguma coisa. A rádio é feita em conjunto, né? É equipe, né? Se não tiver equipe, não faz nada, né? É preciso que pessoas ajudem, que pessoas, né, cooperam. E é preciso de profissionalismo, né, Chico? Tem coisa que não dá para ser, né, de qualquer jeito, né, tocada, né? E o Cássio Namorim aí é muito dedicado, né? E realmente ele gosta de coisa boa. E tem, né, você aí como um grande, né, profissional. Então a coisa sai, a coisa anda e fica boa.
17: É que o ditado, a união faz a força, né?
16: União faz a força, ou faz açúcar, não sei. Né?
17: No final dá tudo certinho. Beleza, então, Elmir?
16: É isso aí.
17: Abração, Belmir, lá de Deus Pedro Leopoldo, tudo certinho por
16: tudo
17: lá?
16: Tudo de bom, abração, tá tudo, né, tudo certo. Lá é... Lá tá frio, viu? Aqui não tá frio, né, igual lá. Uma hora dessa lá já tá vestindo blusa.
17: Não, porque o senhor chegou mais cedo, agitou bastante, esquentou, mas tá mais certo. Tarde o senhor vai ver o frio aí.
16: Pois é, isso aí, Chico, tudo
17: Beleza,
16: de bom.
17: Beleza, então, um abração aí. Ciro Júnior, alô Carminho, um abraço pro Carminho, tá sempre ouvindo nós também, hein?

0: É nóis de volta, gente. 18 horas e 15 minutos. Nós estamos aí na noite de quinta-feira. Mandando abraço pro Marcelo, Juninho, Juninho do Fio. Abraço pro Margos também, tá lá ouvindo nós. Abração pra você aí. Alô, meu amigo Carlinhos, Carlinho da Craviola. Tá de boa, Carlinho? Tá frio aí? Abraço pro Carlinho, pra esposa Paola, tá sempre ouvindo nós também. E um abraço pra turma lá na Agropel, lá prestigiando os nossos trabalhos. Quem fala?
1: Ô, Francisco Alberto, tudo bom? Ô Francisco, manda um alô aí pra Delba, a minha irmã lá na Coca-Cola, e o eu sou Francisco. Também pro Silésio, lá em Martim Campos, Silésio e a Edna. E pro Elcio, o Catitu. Mas muito obrigado. E pro pessoal aqui da puxada da cana aqui, obrigado, viu? Ô Francisco, repetiu o áudio aqui, só. Também manda aí também pra Ângela, o Nica e o Marquinhos Correga também. Tá bom? Obrigado.
0: Beleza, mandar um abraço pro meu amigo Zé Branco. Alô, Zé Branco, lá na região do bairro Vaza das Flores, também tá lá com o rádio ligado, curtindo aí o Paradão Sertanejo. E nós manda abraço pra turma mesmo. Aqui não, que nós não faz com a turma não. A dona Preta tá aí ouvindo nós, né, dona Preta? Melhorou? Ficou bom? Um abraço pra você. Falou, Juliano. 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Marconi Caminhoneiro. Carlinda Craviola. Canta Tonique Tinoco. Alô, Ivanildes do Chup Chup.

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11: Gente, nós estamos de volta, os poderes marcando 18 horas e 29 minutos. Alô, Terezinha, abraço pra Terezinha. E deixa eu mandar um abraço também pra turma lá no Parque de Exposições. A turma tá lá nos preparativos aí da Super Leite. Abraço pra todos aí. Mais uma vez, manda um abraço pro Zé Branco, lá na região do bairro Vaza das Flores. Daqui a pouquinho, vamos ajeitar uma moda boa pra ele. Mandar um abraço pra Ângela e o Valmir, lá nas populares também. Meu amigo de fute da Ilha de Fute. Fute e o Zé Natane, abraço aí pra vocês também, e abraço aí pro meu amigo Paraíba do Churrasquinho, que tá aí com o rádio ligado, curtindo aí. Henrique Maciel, Fazenda Angola, mais uma vez, abraço pra ele. Alô, meu amigo Zé do Nu, até agora a música não foi, mas vai, viu? Abração pra ele. Ainda tá mandando abraço aí pra Ana Célia, todos lá do Asilo São Vicente. Alô, Paulinho, tem o Paulinho, tem o Tom Lobo, tem o Genivaldo, tem o Libério. O Libério é o operador trator, não, né? A turma lá na Carvoeira Bugi, abraço vocês aí. Tem uma mensagem também do Luciano, pai do Luciano, e deixou a Shaila ali. O Luciano me mandou uma mensagem ali, era madrugada, hein, Luciano? Abraço aí pra você aí, o Baby também. Luciano e Lenita no outro telefone ali. Abração pra vocês aí. Ah, no assentamento 26 de outubro, nós já mandamos aí a música do Lourenço e Lorival. Moda boa demais, viu? Falou, Baby, Marcelo, abraço aí pra todos aí da Pitangui também, que tá sempre na escuta. Alvésio Motos gosta dessa moda, hein, Alvésio? Abraço pra Luciana da Regina, tá lá preparando, tira gosto e ouve nós. Meu amigo Zé Pereira, é o Zé Bigode, é o mosquinho engoliu a andorinha e a asa ficou de fora. Falou Zé Pereira, falou Dona Silvia, aquele abraço.

Aê, moda boa do Chico Rei, Paraná, tá aí na, já tocando Teixeirinha. Deixa eu mandar um abraço pro João do Estevo, Dona Imaculada, manda um abraço aqui pra turma que escuta nós. Alô, Geraldinho, um abraço pro Geraldinho Charreteiro, William Bocão, manda um abraço pra Vera, né? A Vera tá lá nas populares, a Vera e o Miguel do Segura Peão.

0: Aí, gente, 18 horas e 38 minutos. Tá aí o saudoso Teixeirinha com Tordilho Negro. Alô, Lúcio do Cícero, um abraço aí pra você, viu, Lúcio? Marcelo, também o Gabriel, tá sempre ouvindo nós aí. Abraço pra turma, hein?
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0: Mangela Afonso, Dona Marcinha, e um abraço também pro Tonzinho Leiteiro e a Dona Zita, que tá sempre na escuta. Vamos ajeitar uma moda boa aí, cadê o menino Zé Osmar? Zé Osmar lá na casa da Dona Sinhá também tá ouvindo nós. E hoje é aniversário do Vilso, mais uma vez manda um abraço pro Vilso dos Doces, um feliz aniversário, que essa data repita por muitos e muitos anos.

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4: Ô, gente, 18h48, nós já vamos caminhando pro finalzinho do programa Parada Sertaneja, dedicando aí um abraço pro meu amigo Vilso dos Doces, aniversariando hoje. Ao buscar jeito o caldo de cana pra turma lá, né? Zé Pereira e Dona Silvia, abração pra vocês. Carlinhos, Gabriela, João Miguel e Carlos Eduardo, e o José Branco lá na região da Vase das Flores também tá lá ouvindo nós, né? Manda um abraço pro São Miguel ali na rua Nossa Senhora Aparecida, e agradecer a todos. Amanhã tem Francisco Alberto às 4 da tarde. Falou, seu Almir, um abraço.

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2: Boa noite, 7:03, 7:03. Boa noite para você, sintonizado conosco aqui na sua ZYC833, 97,9 Rádio Exclusiva FM, a dona do primeiro lugar. A partir de agora até as 9, tem Music in the Night. Continua liberado, 3735130001, WhatsApp da Exclusiva, para você mandar sua mensagem, pedir sua música, fazer seu oferecimento e participar da programação da Exclusiva. Fique sempre à vontade. Quinta-feira, 9 de julho de 2026, para começar, tem um som com Coldplay, Clocks, agora 7:04. Boa noite.

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12: 7h18, boa noite.
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12: E aí, tudo bem? Tô chegando na quinta-feira com as notícias do mundo da música. Pra falar que Forrozão Tropicália lança novo volume de DVD, hein? O Forrozão Tropicália lançou nos últimos dias a segunda parte do DVD Vem Pro Nosso Forrozão, gravado em João Pessoa, na Paraíba. O novo volume dá continuidade ao projeto que marca a nova fase da banda no cenário de forró. O EP reúne 8 faixas e reforça o momento de renovação vivido pelo grupo, que vem ampliando seu público e reafirmando sua presença entre os principais nomes do forró romântico. O trabalho conta com as participações especiais de Calcinha Preta, Maninho Vaqueiro, Marcelo e Rayane e Banda Líbanos. Vale a pena conferir, hein? O repertório traz sucessos que marcaram a trajetória da banda, como Planeta de Cores, Verdadeiro Amor, Amor de Adolescente, Os Corações Não São Iguais e Tentei Te Esquecer. Daqui a pouquinho eu volto com mais notícias do mundo da música. Até já!
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21: 7 horas 20 minutos. Boa noite. Gustavo Lima.

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3: 7h32, boa noite.
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3: 7 horas 34 minutos. Boa noite, Jota Quest e Alexandre Cardo.

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1: Faltando 12 para as 8.
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3: De volta, e pra falar que Júlia B leva projetos em 13 idiomas ao Grammy, hein? Júlia B saiu do palco do Grammy Museu, em Los Angeles, com a sensação de ter completado uma etapa. A cantora brasileira se apresentou no Clive Davis Teatro como atração da série The Drop, formato que combina conversa e performance ao vivo. O show marcou o fim da sequência de shows do seu projeto trilingue, depois de passagens por São Paulo, Miami, Lisboa, Cidade do México e Madrid. A apresentação em Los Angeles faz parte do projeto Júlia B, dividido em português, espanhol e inglês, com 21 músicas e 21 clipes. Uau! Daqui a pouquinho eu volto com mais notícias do mundo da música. Até já!
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8: Faltando 10 para as 8.

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2: 8:02, boa noite.
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5: Exclusiva. 8 horas 3 minutos. Boa noite. Marília Mendonça, você vai sentir saudade.

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14: De volta, e pra falar que Robinho iniciou o projeto com dueto ao lado de Marvila, hein? Robinho iniciou uma nova etapa da sua carreira com o lançamento de 50-50, parceria inédita com Marvila. A faixa marca o início da divulgação do audiovisual Fim de Tarde do Robinho, projeto que será lançado em duas etapas ao longo dos próximos meses. Gravado no Taquara, na zona oeste do Rio de Janeiro, bairro onde o cantor deu os primeiros passos na música, o audiovisual reúne 7 faixas inéditas, além de regravações de sucesso, sucessos do pagode e participações especiais. 50-50 aposta em uma sonoridade que resgata elementos tradicionais do pagode romântico. A música retrata um encontro entre duas pessoas que, apesar das inseguranças e das experiências anteriores, decidem apostar em um novo relacionamento. Vale a pena conferir Robinho e Marvila. Daqui a pouquinho eu volto com mais notícias do mundo da música. Até já!
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18: Agora 8 horas 23 minutos. Boa noite.

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11: 8h34.
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3: Agora 8 horas 34 minutos. Boa noite. Ah. Guilherme Benuto, Chão de Avião.
4: Delicado nas rodinhas, né, comandante?
5: Com certeza.
4: Chão de Avião.
6: Guilherme Benuto.
4: Tá seguindo.

O quê? Eu acho. O cara não se garante, a culpa é nossa.

0: Benuto.
1: Tamo junto.
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9: Voltei pra falar que Melody se une a Jason Derulo e DJ Gorge em nova versão. É ela, Brasil! A cantora Melody acabou de dar mais um passo marcante em sua carreira internacional. Aos 19 anos, a cantora une forças com o cantor Jason Derulo e o produtor romeno DJ Gorge no lançamento da nova versão de Mi Chico. A faixa, que se transformou em um verdadeiro hit viral antes mesmo de sua estreia oficial nas plataformas de streaming, chegou acompanhada de um videoclipe de super produção. O registro visual reúne o trio e mais 30 dançarinos, incluindo a famosa dupla francesa Les Twins, sob a direção de Kevin Bago. O projeto representa um momento de consagração e um reencontro de peso com o Jason Derulo para a jovem paulista. Dona de um catálogo com mais de 700 milhões de streamings e apontada como a cantora mais jovem da América Latina a alcançar o topo do Spotify Brasil, Melody traz a identidade e a malemolência do pop nacional para a canção. Vale a pena conferir essa novidade, hein? Fique ligado, amanhã eu trago mais notícias do mundo da música. Até lá, tchau.
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17: Agora faltando 8 para as 9. Daqui a pouquinho tem A Voz do Brasil e a partir das 10 tem Love Hits aqui na Exclusiva. Patufu.

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0: Está no ar a Voz do Brasil. As notícias do governo federal que movimentaram o país no dia de hoje.
1: Olá, boa noite.
2: Boa noite para você que nos acompanha em todo o país.
1: Quarta-feira, 9 de julho de 2026.
2: Vamos ao destaque do dia na Voz do Brasil.
1: Atenção, professores. Amanhã é o último dia para se inscrever na Prova Nacional Docente.
2: Sobre o exame, nós conversamos com o secretário-executivo do Ministério da Educação, Rodolfo Cabral.
3: Ela